0: oficial nesta segunda-feira. Pela proposta, 60 dias após a promulgação da nova emenda constitucional, o limite da jornada de trabalho cai para 42 horas semanais, já com repouso remunerado de 2 dias por semana. 12 meses após essa etapa, o limite será fixado definitivamente em 40 horas semanais. O texto é a versão do relator para 2 propostas de emenda à Constituição que previam a redução de jornada de trabalho no país para 36 horas semanais. No parecer, Prates argumenta que a transição para 36 horas semanais deve ser gradual e apoiada por políticas públicas, negociação coletiva e incentivo à produtividade.
1: Com a implementação progressiva, estamos permitindo que as empresas e setores planejem os investimentos em tecnologia e na reorganização operacional, em vez de recorrerem imediatamente a eventuais cortes de empregos ou repasse dos custos aos consumidores.
0: A proposta de emenda à Constituição mantém a possibilidade de compensação de horários e de redução de jornada por acordo coletivo, inclusive para regimes diferenciados, como trabalhadores com escalas específicas ou de setores essenciais ou de atividade contínua, de áreas como saúde, segurança, transporte e limpeza urbana. Para pequenos negócios, como MEIs, microempresas e empresas de pequeno porte, a proposta prevê regras específicas para reduzir os impactos da mudança, desde que os empregos sejam preservados. Já profissionais com alta qualificação e salário elevado poderão ter mais flexibilidade na jornada. E nos contratos públicos e terceirizados, a redução só valerá após aditivo contratual. Da Rádio Câmara de Brasília, Murilo Souza.
2: Economia. Tony de Paula, do PSD do Rio de Janeiro, elogia o programa Gás do Povo, iniciativa do governo federal que atende milhões de famílias no país. No entanto, ele alerta para a exigência de que os vasilhames de gás sejam recarregados apenas em fornecedores parceiros das distribuidoras.
3: Para o Tony de Paula, essa prática configura um monopólio de poucas empresas e encarece o custo para a população que fica refém das marcas. O parlamentar pede ao governo que reveja as regras atuais e abra o mercado para a livre concorrência.
2: Habitação. Charles Fernandes, do PSD da Bahia, solicitou ao governo federal a construção de 150 moradias do programa Minha Casa Minha Vida no distrito de Mutans, em Guanambi. Ele explica que a iniciativa busca atender famílias em situação de vulnerabilidade habitacional.
3: Charles Fernandes defende políticas habitacionais como forma de reduzir o déficit de moradia no país. Na visão do deputado, a casa própria representa dignidade, segurança e melhores condições de vida para as famílias.
2: Trabalho. O projeto estabelece como atividade perigosa a profissão de vigilante, o que pode trazer benefícios para a categoria em termos de políticas públicas. A reportagem é de Júlia Lopes.
4: A Comissão de Trabalho aprovou o projeto de lei que reconhece a profissão de vigilante como atividade de risco. A proposta de autoria do deputado delegado Marcelo Freitas, do União Mineiro, altera o Estatuto da Segurança Privada e estabelece a atividade como perigosa devido à alta exposição ao risco de quem a exerce, independente da utilização ou não de arma de fogo. A norma regulamentadora 16 da Consolidação das Leis de Trabalho, a CLT, define como atividades perigosas aquelas que expõem o trabalhador a condições que podem comprometer sua segurança, saúde física ou mental durante o exercício da função. Essas atividades são classificadas de acordo com o nível e o tipo de risco a que o profissional está sujeito. Atualmente, as ocupações consideradas de risco pela legislação incluem a construção civil, a mineração, a segurança pública, o transporte rodoviário e a indústria elétrica. Para o relator do projeto, deputado Capitão Alden, do PL da Bahia, o reconhecimento da atividade do vigilante como de alto risco não apenas valoriza o profissional, como também pode contribuir para a formulação de políticas públicas que garantem melhores condições de trabalho à categoria.
5: Grande parte dos profissionais não recebem auxílios ou indenizações em caso de invalidez ou morte. Isso, muitas vezes, é uma concessão de uma ou outra empresa. Mas isso, não estando previsto em lei, faz com que esse profissional fique à mercê dessas empresas. Então, isso é um ganho importante.
4: O texto também destaca que o vigilante é muitas vezes o único elo entre a criminalidade e a sociedade, principalmente em locais onde a presença policial é limitada. Além dos riscos físicos, a pressão constante de atuar em situações de perigo pode resultar em estresse e outros problemas de saúde mental. O projeto segue agora para análise na Comissão de Segurança Pública e Combate ao Crime Organizado. Da Rádio Câmara de Brasília, Júlia Lopes.
6: Segurança Pública.
3: Aloysio Mendes, do Republicanos do Maranhão, afirmou que o Senado é omisso ao não votar a PEC da segurança pública, mesmo diante do avanço do crime organizado no país.
2: Segundo Aloysio Mendes, a imprensa cobrou a aprovação das mudanças. A Câmara fez sua parte ao aprovar a matéria, mas os senadores não avançaram na votação da proposta, a exemplo do que ocorreu com a matéria para diminuir a idade penal.
3: Coronel Ulisses, do União, presta homenagem aos 110 anos da Polícia Militar do Acre. O parlamentar exalta o trabalho dos policiais na proteção da população, especialmente em comunidades isoladas e regiões de fronteira.
2: Ex-comandante-geral da PM acreana, Coronel Ulisses defende a valorização dos profissionais da segurança pública. Ele também sugere melhorias na estrutura, mais treinamento e a aquisição de equipamentos mais modernos.
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6: Comissões.
3: Comissão aprova projeto que cria novo modelo para a incorporação de tecnologias no Sistema Único de Saúde. A repórter Daniela Lessa nos conta como funciona a proposta.
8: A Comissão de Saúde da Câmara dos Deputados aprovou o projeto que cria um novo modelo para a incorporação de tecnologias no Sistema Único de Saúde, o SUS. A proposta institui os chamados acordos de compartilhamento de risco, mecanismo que permite ao poder público adquirir medicamentos, equipamentos e outros tratamentos novos, condicionando o pagamento aos resultados que eles apresentarem na prática. O projeto que altera a Lei Orgânica da Saúde é de autoria do deputado Eduardo da Fonte, do PP de Pernambuco. O relator na Comissão de Saúde, deputado Rafael Simões, do União de Minas Gerais, apresentou um texto alternativo que ampliou o alcance dos acordos. Segundo ele, o modelo permite acelerar o acesso da população a tratamentos inovadores, ao mesmo tempo em que protege o orçamento público.
9: Para que as pessoas hoje possam acessar uma nova tecnologia, há necessidade que isso passe pela aprovação do Ministério da Saúde. E esse é um processo longo. Então, no compartilhamento de risco, nós vamos ter condições de adquirir esses materiais, principalmente os remédios, e avaliar se, de fato, esse remédio fez o efeito que era prometido. Se ele não fez o efeito, não tem o pagamento. Então, isso possibilita que o Ministério tem aí uma capacidade, inclusive financeira, maior do que acontece hoje, onde nós temos a judicialização muito grande na saúde.
8: O acordo de compartilhamento de risco funciona assim. O governo passa a ter a possibilidade de comprar medicamentos ou equipamentos inovadores e acompanhar, ao longo do tempo, se eles realmente entregam os resultados prometidos. Se o tratamento não funcionar como esperado, o pagamento pode ser reduzido ou até não acontecer. Segundo o relator Rafael Simões, o modelo ajuda a enfrentar um problema recorrente na saúde pública, que é o alto custo de tecnologias novas, muitas vezes incorporadas por meio de decisões judiciais, sem comprovação suficiente de eficácia. O projeto, que cria um novo modelo para incorporação de tecnologias no SUS, agora será analisado pela Comissão de Constituição e Justiça e de Cidadania. Da Rádio Câmara de Brasília, Daniele Lessa.
6: Saúde.
2: Soraya Santos, do PL do Rio de Janeiro, critica uma cartilha do SUS voltada para gestantes, questionando a substituição da palavra mãe pela expressão pessoas que gestam. Ela diz que o material desconsidera a experiência da maternidade e o papel das mulheres durante a gestação.
3: Soraya Santos também condena outros conteúdos da cartilha relacionados à interrupção da gravidez. A parlamentar acredita que o foco do material deveria estar na orientação sobre pré-natal, parto, puerpério e cuidados com a saúde materna e do bebê.
2: Lucas Redecker, do PSD, comemora o convênio do governo do Rio Grande do Sul com instituições de saúde para realizar mais testes do pezinho no estado. Ele afirma que a medida amplia o diagnóstico de atrofia muscular espinhal e de imunodeficiências primárias em recém-nascidos.
3: Lucas Redecker ressalta que a detecção precoce dessas doenças

0: Bia. Ele acrescenta que o acesso a apoios financeiros dependerá de avaliação biopsicossocial, conforme regras da legislação.
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2: Meio Ambiente.
3: A prevenção a enchentes pode ganhar mais recursos a partir de proposta que está sendo examinada na Câmara. Acompanhe a reportagem de Maria Neves.
4: A Comissão de Meio Ambiente e Desenvolvimento Sustentável da Câmara dos Deputados aprovou o projeto que destina recursos do Fundo Nacional sobre Mudanças do Clima a ações para conter alagamentos e inundações nas cidades brasileiras. O texto original da deputada Dandara, do PT de Minas Gerais, determinava que o poder público deveria financiar a criação das chamadas cidades esponjas, que adotam medidas como pavimentação permeável e reflorestamento para absorver a água das chuvas. A deputada Leda Borges, do PSDB de Goiás, no entanto, modificou a redação para prever apenas a destinação de verbas para o enfrentamento a inundações e alagamentos em ambientes urbanos. De acordo com a parlamentar, a lei que criou o Fundo sobre Mudança do Clima atribui apenas ao Poder Executivo Federal a competência para decidir sobre a utilização dos recursos. Leda Borges argumenta que a proposta é importante devido aos desastres provocados pelas mudanças climáticas.
5: Nos últimos anos, inundações e alagamentos passaram a ocorrer de forma recorrente em diversos municípios brasileiros. Tais eventos resultam não apenas em expressivos prejuízos econômicos, como também comprometem a infraestrutura urbana, a mobilidade, a saúde pública e, lamentavelmente, provocam perdas humanas, sobretudo em regiões mais vulneráveis.
4: Ao apresentar o projeto, a deputada Dandara explicou que o conceito de cidade esponja foi criado pelo arquiteto e urbanista chinês Kongjian Yu. Segundo relatou, o chinês se inspirou nas práticas tradicionais de populações asiáticas para conviver com as chuvas torrenciais do período das monções. A ideia é criar condições para que parte da água das chuvas seja reabsorvida o mais rapidamente possível pelo solo, de modo a evitar alagamentos e enchentes. O projeto, que destina recursos do Fundo Nacional sobre Mudança do Clima para combater enchentes e alagamentos em ambientes urbanos, ainda será analisado pelas comissões de Finanças e Tributação e de Constituição e Justiça. Da Rádio Câmara de Brasília, Maria Neves.
0: Homenagem. Gilson Daniel do Podemos registra a realização da Festa do Divino Espírito Santo em Viana, no Espírito Santo. O deputado destaca a celebração de missa na matriz da cidade e convida a população para participar da programação elaborada pela Prefeitura.
3: Termina agora o Jornal Câmara dos Deputados com trabalhos técnicos de Everson Urani e apresentação de José Carlos Andrade e Márcio Aquilissardi. Uma boa noite para você.
0: Ótima noite. A Voz do Brasil volta amanhã.
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13: No ar em todo lugar, Cleiton e Romário, eu sei, um anjo no céu.
14: Essa você vai cantar.

0: viajando pra gente, tá aí, Thiago, onde já se viu. Lembrar de mim, Luan Pereira e mais Hugo e Guilherme Elevador. A gente volta depois do intervalo comercial. Não sai daí, não.
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0: Do ar em todo lugar, Bruno e Marrone com você.

0: Alexandre, Israel e Rodolfo arrumam um bom, teve relação maluca com os Barões da Pisadinha e Fiorella. O que é o que tem? A gente volta já.
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0: No ar em todo lugar. Tomal, César Menotti, Fabiano.

0: Fechando pra gente por aqui, Paulo e Natan, no Não Coração. Também teve Morango com Chocolate, Maiara e Maraíza. E mais o Henrique e Juliano, logo, logo. 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
0: No ar em todo lugar, Guilherme Santiago, pra não lembrar de mim, participação do Zezé e Luciano.

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1: Aí canta bonita assim lá longe, hein?

0: Vou valendo, Jorge Henrique Rodrigo. Não fui eu, são do Henrique Diego e mais Gustavo Lima. Beijo cuposo, eu volto já.
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0: No ar em todo lugar, João Neto e Frederico, derruba.

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1: Climão, Simone Mendes, teve também Ana Castela Fronteira e Guilherme Ibenuto, Coração Silencioso.
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1: No ar em todo lugar, Marcos e Belucci. Desperdício de arroz.

0: Chiporianos, Henrique e Gabriel. Pede pra voltar, Kleber e Cauã e mais Mari Fernandes, Maluca. Eu volto depois do break.
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0: No ar em todo lugar, Lucas Luco, Razões e Emoções.

0: Quem gostou faz barulho aí, churrasco faz.
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1: Obrigada, meus amores.
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0: Vale do Henrique Diego, vale do Denis.
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2: Que delícia, cara.

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0: Obrigado demais, Brasília. Obrigado pelo carinho. Obrigado pela presença de cada um de vocês. Muito obrigado por acompanhar o trabalho da dupla Henrique e Juliano, por receber esse trabalho aí na casa de vocês. Espero que vocês realmente recebam com muito carinho, né, Juliano? Que a gente trabalhou muito duro pra poder fazer um DVD incrível pra vocês.
1: Vocês mudaram a nossa vida. Vocês fizeram o Henrique e Juliano se tornar realidade pra muitos.
0: Obrigado, muito obrigado. Brasília! Obrigado demais, Brasília.
1: Valeu!
0: Te apaixonado em vocês.
1: Valeu, moçada!
0: Obrigado! Tchau, tchau, gente. Que Deus abençoe mais esse trabalho e abençoe a vida de cada um de vocês aí.

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0: Jadson, muito obrigado.
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0: 5 e 5.
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formar agora a grande corrente de fé, elevando o pensamento ao Supremo Criador, para que interceda com sua divina bondade em favor de todos que necessitam de alívio para os seus problemas através da oração. E agora, com o pensamento em Deus Todo-Poderoso, para que Ele receba nossas orações, oremos. Em nome dos anjos, dos santos e das almas, saudemos a Sagrada Família. Em nome do Pai,

momento em que todos se ajoelham e saúdam Maria Santíssima. Ave Maria, cheia de graça, o Senhor é convosco. Bendita sois vós entre as mulheres, e bendito é o fruto do vosso ventre, Jesus.

0: agora a todos aqueles que necessitam de uma graça. Rezamos neste momento a oração de São Francisco. Senhor, faça de mim um instrumento de sua paz. Onde existe o ódio,
1: que eu leve o amor.
0: Onde existe a discórdia,
1: que eu leve a união.
0: Onde existe o erro,
1: que eu leve a verdade.
0: Onde existe a dúvida,
1: que eu leve a fé.
0: Onde existe o desespero,
1: que eu leve a esperança.
0: Onde existe trevas,
1: que eu leve a luz.
0: E onde existe tristeza,
1: que eu leve a alegria.
0: Virgem Maria,
1: guarda-nos puro do pecado.
0: Ó Mãe de Deus,
1: abre os nossos corações quando nossos irmãos precisarem de nós.
0: Ó Mãe da Igreja,
1: faça que vivamos unidos e assim sejamos um dos exemplos para que os outros também amem a seu Filho Jesus.
0: Ó Esposa de José,
1: conserve a paz e a união em nossas famílias.
0: Glória ao Pai, ao Filho e ao Espírito Santo.

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0: Bom dia, Carmo do Rio Claro. Bom dia para você, amigo 20. Esta é ZYX 507,87,9. Super 9 de...
1: Botina Reia!
2: Aô, chupa cabra!
3: Vai vencendo, duplicata véia!
4: Bora, Guatemala!
5: Oi, pessoal, aqui quem fala é Matias Reis. Eu também estou aqui no programa Amanhecer Sertanejo com nosso amigo Marcelo Souza.
6: Stella Vista, baby, oh my god, oh my love god. Abraço, Marcelo, fica
0: Opa,
6: com Deus.
0: Opa, a companheirada, né? O Arthur, quarta-feira, hoje 27, finalzinho do mês, né? 27 do mês de maio, ano 2026. Fatos históricos e jornalísticos que marcam o dia. Hoje é dia de Santo Agostinho de Cantuária. Dia da imprensa do interior, dia do profissional liberal e dia do exército de saúde. São os fatos históricos e jornalísticos que marcam o dia. Simbora, minha gente, até às 8 da manhã com o melhor da moda. Sertaneja, o nosso programa
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0: o comando
7: Marcelo Souza,
0: e sempre contando aí com a sua participação, o seu alô, manja o seu recado através aí do nosso zap, nosso telefone zap, e também você também agora curte aí a nossa programação através aí do nosso novo aplicativo. 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Alô, Renato, lá nos altos do acampamento, Cidinho, Raí, Luiz, o Jean Couto, PDV. Ô, PDV, quartou, hein?
4: Bora, Guatemala!
0: Também a nossa querida amiga ouvinte, Liliana, no bairro Jardim América. Bom dia para você, para toda a família. Ô, companheiro, Samuel, filhão Flávio. Para vocês, tem uma moda aqui do Emílio Eduardo. Com a participação especial do Eduardo Costa.
8: Essa aqui eu vou cantar com gosto, hein?

Emílio Eduardo, você virou saudade. Participação especial do Eduardo Costa. Essa é pra Liliana lá no bairro Jardim América, o esposo Samuel, o filhão Flávio, para todos vocês que estão aí acompanhando a nossa programação da 87,9 Supernova FM. Faça o pedido, participe conosco, mandando aí o seu alô, o seu recado. Alô, PDV!

Aí o clássico da moda sertaneja na programação da Supernova FM, obras de poeta com Chitão e Chororó, aqui na programação, 5 horas e 25 minutos, e falando em moda sertaneja raiz, na programação aqui da Supernova FM, fomos de Comitiva Esperança, com o Serjão, mais um clássico da moda.

0: Marcelo Souza. Amanhecer Sertanejo.
1: É o Serjão, Comitiva Esperança. Ô, Rogerão, você tá bom? Graças a Deus, toda a família, esposa, André, os filhos, Paulo Henrique, Amanda, Daiane, ô, Creuza.

Lembrando que às 6 horas, nosso momento de fé, o nosso momento de oração, aqui na programação com o Padre Sandro Henrique, Padre Ezequiel, homenagem aos aniversariantes do dia. E às 7 você fica bem informado com as principais notícias em destaque, com o Supernova Informa.

Saudoso seu Garreiro e Pardinho. Gato de três cores, 5 horas e 38 minutos. Bom dia. Lembrando, daqui a pouquinho, às 6 horas, nosso momento de fé, nosso momento de oração, porque agora tem a indicação do Betinho. Opa, e aí, companheiro? Tem Zezé e Luciano.

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E sereia. Faltando 7 para 6. Daqui a pouquinho, nosso momento de fé, nosso momento de oração. Bom dia, Lourdinha Couto. Abraço para vocês aí em Itaú de Minas.

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2: 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Tem uma moda aqui do Durval e Davi. Oferecer lá pro Rogerão, para toda a família do Rogério, ele que tá aí sempre na sintonia e principalmente participando conosco da nossa programação, quem a gente agradece aí pelo carinho, pela audiência. Ele mandou um recado aqui, ó. Marcelo Souza, bom dia para você, meu amigo. Tudo bem? Graças a Deus. É o Rogerão aqui do bairro Acampamento. Alô aí para a Andréia, né, esposa Andréia, os filhos Paulo Henrique, Amanda, Daiane, para mim também, obrigado, para minha família, para toda a nossa equipe aqui da Rádio Supernova FM, para a Lurdinha, lá em Itaú de Minas, e para todos que gostam da moda do Durval e Davi, o seu retalho.

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0: momento especial, momento de fé, no nosso momento de oração. Desta quarta-feira, 27 do mês de maio, ano 2026, a Igreja celebra hoje o dia de Santo Agostinho de Cantuária. Momento em que nós elevamos os nossos pensamentos ao Pai, através de Maria, nossa Mãe, nós pedimos para que abençoe principalmente os mais necessitados, os doentes, aqueles que se encontram internados no Hospital São Vicente de Paulo, os doentes idosos, no lar dos idosos, acamados em casa, aqueles em tratamento em centros maiores, em busca de mais recursos. Também prestamos homenagem aos aniversariantes do dia. Onde eram no bairro Acampamento, esposa André, os filhos Paulo Henrique, Amanda e Daiane, irmã Creuza, Roberto Carlim, Renato Pedreiro, pessoal da Construção Civil, Dico Renato, pessoal da Peixaria Borges, no bairro Acampamento, Dico e toda a família, no São Benedito, Dona Fátima, Simone, da Confeitaria São Miguel, Simone Bolos, a Simone Confeiteira, Neuza Popular, Neuza do Jeque, o irmão Elinho, o tio Ezo, bem, Matheus, avião lá no Jardim América, Betinho, um jardineiro e toda a família. Zé Leandro, no bairro do Porto e família. Bom dia, Marcelo Souza, que é Israel, coloca minha família em oração e todos que estão acompanhando o seu programa. Os colegas que trabalham lá no fórum e todos que estão acompanhando a programação. Chico, pessoal na reciclagem. Eu pensei que nas horas de dor, de dor. Zé Roberto, ali na Pedro Tito Pereira e toda a família. E é no verdadeiro amor que a fé começa.
1: Com meu povo eu junto as mãos, Nossa Senhora.
0: Lourdinha Couto, Itaú de Minas e toda a família. Donizete e toda a família. O nosso momento especial, momento de fé, momento de oração. Também a bênção para toda a nossa equipe da Rádio Supernova, para minha família, minha esposa, meus filhos. Alô, Dona Mariana, em Campinas. Pela fé no milagre. Toda a família. Wagner, Leandro, Mara. Santa Maria. Raquel e toda a família, o nosso momento de fé, momento de oração. Vamos juntos com a participação especial do Padre Sandro Henrique, diretamente da paróquia São Sebastião, em Alpinópolis. E falando da ventania, alô Matias, compositor, Deus abençoe você e toda a sua família. Padre Sandro Henrique, bom dia!
2: Bom dia, minha amiga! Bom dia, meu amigo! Comece dia feliz nesta quarta-feira, 27 de maio. Desejo uma quarta-feira maravilhosa, desejo toda a bênção, toda a paz. Desejo que você realmente seja imensamente feliz. Que o Senhor Jesus lhe traga toda a bênção, toda a paz e tudo que você merece. Por isso, minha amiga, meu amigo, faça o seu melhor, faça com amor e ame o que lhe foi definido como função. Quando nós fazemos com amor, nós alcançamos a excelência e que realmente o seu dia seja especial. Vamos fazer nossa oração? Inspirai-nos, ó Deus, para que em vós comece e termine tudo o que fizermos. Amém. O Evangelho de hoje está em Marcos, capítulo 10, versículos de 32 a 45. Naquele tempo, os discípulos estavam a caminho, subindo para Jerusalém. Jesus ia na frente. Os discípulos estavam espantados e aqueles que iam atrás estavam com medo. Jesus chamou de novo os 12 à parte e começou a dizer-lhes o que estava para acontecer com ele. Eis que estamos subindo para Jerusalém e o Filho do Homem vai ser entregue aos sumos sacerdotes e aos doutores da lei. Eles o condenarão à morte e o entregarão aos pagãos. Vão zombar dele, cuspir nele, vão torturá-lo e matá-lo. E depois de 3 dias ele ressuscitará. Tiago e João, filhos de Zebedeu, foram a Jesus e lhe disseram: Mestre, queremos que faças por nós o que vamos pedir. Ele perguntou: O que quereis que eu vos faça? Eles responderam: deixa-nos sentar um à tua direita e outro à tua esquerda, quando estiveres na tua glória. Jesus então lhes disse: Vós não sabeis o que pedis. Por acaso podeis beber o cálice que eu vou beber? Podeis ser batizados com o batismo com que vou ser batizado? Eles responderam: Podemos. E ele lhes disse: Vós bebereis o cálice que eu devo beber, e sereis batizados com o batismo com que eu devo ser batizado. Mas não depende de mim conceder o lugar à minha direita ou à minha esquerda. É para aqueles a quem foi reservado. Quando os outros 10 discípulos ouviram isso, indignaram-se com Tiago e João. Jesus os chamou e disse: Vós sabeis que os chefes das nações as oprimem e os grandes as tiranizam. Mas entre vós não deve ser assim. Quem quiser ser grande, seja vosso servo. E quem quiser ser o primeiro, seja o escravo de todos. Porque o Filho do Homem não veio para ser servido, mas para servir e dar a sua vida como resgate para muitos. Minha amiga, meu amigo, olha, é importantíssimo que realmente peçamos a ação do Espírito Santo para compreender o projeto de Deus. No Evangelho de hoje, Jesus estava explicando, mas eles não estavam compreendendo. Jesus estava ensinando, mas eles estavam fechados em suas vaidades. E a vaidade não cabe no coração do católico, do cristão. A vaidade não se conjuga, não se coaduna. A vaidade não se une com a vida do cristão e do católico. Sabe por quê? Porque a humildade é o caminho do cristão. Reze comigo. Pai nosso que estais nos céus, santificado seja o vosso nome, venha a nós o vosso reino, seja feita a vossa vontade, assim na terra como no céu. O pão nosso de cada dia nos dai hoje, perdoai-nos as nossas ofensas, assim como nós perdoamos a quem nos tem ofendido. E não nos deixeis cair em tentação, mas livrai-nos do mal. Amém. Ave Maria, cheia de graça, o Senhor é convosco. Bendita sois vós entre as mulheres. Bendito é o fruto do vosso ventre, Jesus. Santa Maria, Mãe de Deus, rogai por nós, pecadores, agora e na hora de nossa morte. Amém. Glória ao Pai, ao Filho e ao Espírito Santo.
3: Como era no princípio, agora e sempre. Amém.
2: Vamos pedir a bênção da água, Deus eterno e todo-poderoso, que tendo escolhido a água, fonte de vida e pureza, para nos dar a graça batismal, quisestes também aparecer no Rio Paraíba, a imagem da Virgem Imaculada. Abençoai esta água e fazei que ela nos recorde o nosso batismo, para que, purificados de nossas faltas, vivamos como cristãos, membros da vossa igreja, e cheguemos um dia à vida eterna. Por Cristo Senhor nosso. Amém. Um grande abraço do Padre Sandro Henrique, diretamente da casa do glorioso Marte, São Sebastião, na Ventania, Alpinópolis, Minas Gerais. E que Deus nos abençoe em nome do Pai, do Filho e do Espírito Santo. Amém! Um beijo no seu coração!
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Olá, minha amiga. Eu quero desejar para vocês muita paz, muita luz, que o coração possa acolher a graça de Deus que está sempre vindo ao nosso encontro e nós possamos fazer bem todas as coisas. Eu gostaria de conversar sobre a felicidade. A felicidade será apenas um instante? Ou nós podemos ter uma felicidade duradoura? A felicidade certamente significa vida bem-sucedida. E sobre isso é fácil conseguir unanimidade. Mas a questão é como conseguir uma felicidade duradoura? Será só uma questão de postura? Uma questão de estilo de vida?

0: nos espera somente após a morte no céu, quando não haverá mais necessidade e nós seremos plenos. Daí a palavra plenitude. Em nosso dia a dia, a felicidade é sempre atacada e ameaçada. Não podemos de forma nenhuma tê-la no sentido de possuí-la, agarrá-la e segurá-la com a mão. Só raras vezes conseguiremos experimentar um momento de felicidade absoluta. No momento em que temos esta experiência, nada falta. Mas pode ser que no instante seguinte já nos sintamos de novo dilacerados. Algo vai mal em nossa vida, é uma experiência de dor, de morte, de falta de saúde, já vem e abala o coração de quem antes sentia a felicidade. Por isso a felicidade é aquele estado de alegria, de satisfação, que acontece na nossa vida quando nós assumimos a vida como ela é. Um filósofo da antiguidade dizia: não te esforces para que as coisas aconteçam como desejas, mas deseja os acontecimentos como acontecem e terás uma vida feliz. Ou seja, nós precisamos viver na situação em que nós estamos inseridos, sem continuamente só desejar outra coisa, outra realidade. O importante é viver a vida que nós temos, a situação que nós temos, e ir superando sempre da melhor forma e encontrar nisso aí, nessa realidade, razões para ser feliz. Um forte abraço. Deus te abençoe, em nome do Pai, do Filho e do Espírito Santo. Amém. Até o próximo encontro.
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2: Pai nosso que estás no céu.
3: Sim, estou aqui.
2: Por favor, não me interrompa. Eu estou rezando.
3: Mas você não me chamou.
2: Chamei? Eu não chamei ninguém. Eu estou rezando. Pai nosso que estás no céu.
3: Aí você me chamou de novo.
2: Fiz do quê?
3: Me chamou, você disse, Pai nosso que estás no céu. Estou aqui, como posso ajudá-lo?
2: Mas eu não quis dizer isso, é que eu estou rezando. Eu rezo o Pai Nosso todos os dias. Me sinto bem rezando assim. É como se fosse um dever. E não me sinto bem até terminar.
3: Mas como podes dizer Pai Nosso sem lembrar que todos são seus irmãos? Como podes dizer que estás no céu, se não sabe que o céu é paz, que o céu é amor a todos?
2: É, realmente, não tinha pensado nisso.
3: Mas prossiga sua oração.
2: Santificado seja o vosso nome.
3: Espera aí, o que você quer dizer com isso?
2: Quer dizer, sei lá o que significa. Como é que eu vou saber? Faz parte da oração, só isso.
3: Santificado significa digno de respeito, santo, sagrado.
2: Ah, agora entendi. Mas nunca tinha pensado no sentido dessa palavra, santificado. Venha a nós o vosso reino, seja feita a vossa vontade, assim na terra como no céu.
3: Está falando sério?
2: Claro, por que não?
3: E o que faz para isso acontecer?
2: O que faço? Nada, é que faz parte da oração. Além disso, seria bom que o Senhor tivesse um controle de tudo o que acontecesse no céu e na terra também.
3: Tenho controle sobre você?
2: Bem, eu vou para a igreja.
3: Não foi isso que perguntei. Que tal o jeito que você trata os seus irmãos? O muito tempo que você dá à televisão, as propagandas que você corre atrás e o pouco tempo que dedica a mim?
2: Por favor, pare de criticar.
3: Desculpe. Pensei que você estava pedindo para que fosse feita a minha vontade. Se isso acontecer, tem que ser com aqueles que rezam, mas que aceitam a minha vontade. O frio, o sol, a chuva, a natureza, a comunidade, os amigos, os irmãos.
2: Está certo, tem razão. Acho que nunca aceito sua vontade, pois reclamo de tudo. Se manda chuva, peço sol. Se manda sol, reclamo do calor. Se manda frio, continuo reclamando. Se estou doente, peço saúde.

0: Cuido dela, deixo de me alimentar, ou como muito.
1: Ótimo reconhecer tudo isso. Vamos trabalhar juntos, eu e você.
0: Olha, Senhor, preciso terminar agora. Essa oração está demorando muito mais do que costuma ser. Vou continuar. O pão nosso de cada dia nos dai hoje.
1: Pare aí. Você está pedindo o pão material? Nem só de pão vive o homem, mas também da minha palavra. Estou interessado na nossa próxima parte da oração. Continue.
0: Perdoai as nossas ofensas, assim como nós perdoamos a quem nos tem ofendido.
1: E o seu irmão desprezado?
0: Tá vendo? Olha, Senhor, ele já criticou várias vezes e não era verdade o que dizia. Agora eu não consigo perdoar. Preciso me vingar.
1: Mas e a sua oração? O que quer dizer a sua oração? Estou gostando de você porque está sendo honesto. Mas não é bom carregar o peso da ira dentro de você, não acha?
0: Acho que ia me sentir melhor se me vingasse.
1: Não vai, não. Vai se sentir muito pior. A vingança não é tão doce como parece. Pense na tristeza que me causaria. Pense na sua tristeza. Agora eu posso mudar tudo para você. Basta você querer.
0: Pode? Mas como?
1: Perdoe seu irmão. Eu perdoarei você e te aliviarei.
0: Mas, Senhor, eu não posso perdoá-lo.
1: Então não me peça perdão.
0: É, Senhor, mais uma vez está certo. Mais do que quero me vingar, quero a paz com o Senhor. Tá bem, eu perdoo a todos. Mas me ajuda, Senhor. Mostre o caminho certo para mim e meus inimigos.
1: Isso que me pede é maravilhoso. Estou muito feliz com você. Como está se sentindo?
0: Bem, muito bem mesmo. Para falar a verdade, nunca tinha me sentido assim. É tão bom falar com Deus. E não deixeis cair em tentação, mas livrai-nos do mal.
1: Ótimo. Vou fazer justamente isto. Mas não se ponha em situações onde possa ser tentado.
0: O que quer dizer com isso?
1: Deixe de andar na companhia de pessoas que o levam a participar de coisas que não deve, como intrigas e fofocas. Abandone a maldade, o ódio. Isso tudo vai levá-lo para o caminho errado.
0: Não estou entendendo.
1: Claro que entende. Você já fez isso várias vezes. Entra no erro e depois corre a me pedir socorro.
0: Puxa, como eu estou envergonhado.
1: Você me pede ajuda, mas logo em seguida volta a errar de novo, para mais uma vez vir a fazer negócio comigo.
0: Eu estou com muita vergonha. Me perdoe, Senhor.
1: Claro que perdoo. Sempre estou perdoando quem perdoa também. Mas não esqueça, quando me chamar, lembre-se da nossa conversa. Medite em cada palavra que fala. Termine sua oração.
0: Terminar? Ah, sim. Amém.
1: O que quer dizer com amém?
0: Não sei. É o final da oração. Só isso.
1: Você só deve dizer amém quando aceita tudo o que quero, quando concorda com a minha vontade e quando segue os meus mandamentos. Porque amém quer dizer assim seja. Concordo com tudo o que rezei.
0: Senhor, obrigada por me ensinar essa oração. E agora, obrigado por me fazer entendê-la.
1: Eu amo a cada um dos meus filhos, principalmente aqueles que querem sair do erro. Abençoe-te. Fica com a minha paz. Que assim seja.
0: Obrigado, Senhor. Estou muito feliz em saber que és meu amigo.
2: Nosso momento especial, momento de fé, momento de oração, também a bênção do meu primo Cláudio, na cidade de Alpinópolis, na querida Ventania, para a tia Lourdes, enfim, para toda a família.

0: para sua alma.
1: Chegamos no final do show e uma canção não podia faltar.

sem a graça de Deus nós não podemos nada. Você entende isso? Sem a graça de Deus você não pode ser santo. Existe um detalhe que às vezes a gente não para para pensar. Até quando a gente se arrepende de um pecado, isso é graça de Deus. Não pense você que você está indo lá para o confessionário, porque agora você é humilde e está se arrependendo. Não. Até quando a gente se arrepende, é um dom que Deus está dando para a gente. Amém? Tudo é graça. E em nome de Jesus, pela graça dEle, nós iremos até o fim. Você não vai desanimar no caminho. Olha para quem está do seu lado e diga: você não vai desanimar no caminho, porque a graça de Deus está contigo. Pode aplaudir a graça de Deus. Ergue teu braço e diga: eu te seguirei.

Amém? Pode aplaudir Jesus. A graça dele é tudo para nós. Diga obrigado, Jesus. Obrigado, Jesus.

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Hora certa, faltando 5 minutos para certo. Daqui a pouquinho nós vamos trazer as principais notícias em destaque com Supernova Informa. Alô, Cláudio, primo Cláudio, na cidade de Alpinópolis.

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5: Acontece no país e no mundo, você fica bem informado a partir de agora. 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Edição desta manhã de quarta-feira, 27 do mês de maio, ano 2026, fatos históricos e jornalísticos que marcam o dia. Hoje a igreja celebra o dia de Santo Agostinho de Cantuária, dia do profissional liberal, dia do serviço de saúde do exército. É hora de saber como fica o tempo e a temperatura.
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5: Mínima registrada hoje em Carmo do Rio Claro de 17, máxima de 26 graus. A sensação térmica em torno de 18, máxima de 22 graus, ainda sem chances de chuva. E a umidade relativa do ar em torno de 96%. Chegou a hora de trazer os indicadores agropecuários do mercado da soja, do milho, do boi, algodão, café, trigo e arroz com Diego Brião.
7: Indicadores agropecuários com Diego Brião. Soja.
8: Os contratos futuros de soja com vencimento em julho registraram queda nos Estados Unidos na terça-feira. Na Bolsa de Chicago, a cotação era de $11,86 por bushel ao final do dia. Valor no mercado físico no Brasil por saca de 60 quilos. Estado do Mato Grosso, cidade de Sorriso, R$ 104,00. Paraná, Marechal Cândido Rondon, R$ 111,00. Bahia, Luiz Eduardo Magalhães, R$ 114,00. E Rio Grande do Sul, não me toque, R$ 113,00 por saca de 60 quilos.
7: Milho.
8: Valores no mercado físico, por saca de 60 quilos. Paraná, Marechal Cândido Rondon, R$ 53,00. Valor em elevação na comparação com a cotação anterior. Mato Grosso, Rondonópolis, R$ 44,00 em queda, e Goiás, Jataí, R$ 55,00 em estabilidade.
7: Boi gordo.
8: Em São Paulo, na B3, os contratos com vencimento em maio eram negociados ao final da terça a R$ 347,00 por arroba. Houve elevação de 0,07% no dia. Boi à vista, Mato Grosso, Rondonópolis, R$ 336,00 por arroba.
7: Café.
8: Os contratos futuros de café arábica com entrega prevista para julho terminaram a terça-feira em Nova York, nos Estados Unidos, em elevação. A cotação era, ao final do dia, de R$ 1.823,11 por saca de 60 quilos. No Brasil, na B3, os contratos futuros de café arábica com entrega prevista para julho apresentaram elevação com cotação de US$ 341,95 por saca de 60 quilos. Valor no mercado físico do café arábica tipo 6 por saca de 60 quilos. Minas Gerais, Varginha, R$ 1.720,00. Bahia, região oeste, R$ 1.530,00. E São Paulo, Franca, R$ 1.720,00.
7: Algodão.
8: Valor do algodão em pluma por arroba. Mato Grosso, Sorriso, R$ 131,61. Valor em elevação na comparação com a cotação anterior. E Bahia, região oeste, R$ 135,00 em estabilidade.
7: Trigo.
8: Valor no mercado físico do trigo por saca de 60 quilos. Paraná, Marechal Cândido Rondon, R$ 69,00 em estabilidade. E Rio Grande do Sul, Nonoais, R$ 65,00 também em estabilidade.
7: Arroz.
8: Valores no mercado físico. Bahia, região oeste, R$ 77,50. Por saca de 60 quilos, em elevação, e Rio Grande do Sul, média estadual, R$ 59,00 por saca de 50 quilos, em estabilidade.
7: Indicadores agropecuários com Diego Brião, produção, Agência Rádio Web.
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0: Olá, este é o Giro de Notícias. Eu sou Alan Barbosa e você acompanha os destaques do momento. A primeira turma do Supremo Tribunal Federal confirmou decisão do ministro Flávio Dino e deu fim à aposentadoria compulsória de juízes. Essa era, até agora, a penalidade máxima aplicada a magistrados, que ficavam inativos, mas recebendo salário. Com a decisão, juízes punidos por violações disciplinares perdem os cargos e as remunerações. Já o Conselho Nacional de Justiça aprovou a adoção de contra-cheque único para juízes, a fim de fiscalizar penduricalhos no judiciário. O ex-governador do Rio de Janeiro, Cláudio Castro, foi alvo de busca e apreensão nesta terça-feira. Segundo as investigações, encontros entre o político do PL com Daniel Vorcaro coincidiram com os aportes do Rio Previdência no Banco Master. A suspeita de que Cláudio Castro tenha mediado os investimentos. De acordo com a PF, o ex-governador do Rio trocou a cúpula do Rio Previdência antes de o órgão investir R$3,7 bilhões no banco de Daniel Vorcaro. Mulher resgatada de um penhasco nesta terça-feira acusa o ex-companheiro Silvanildo Amâncio de Araújo de tê-la sequestrado e a jogado da Serra do Rola Moça, em Minas Gerais. Ana Cláudia Rodrigues da Silva Souza ficou mais de 24 horas segura na vegetação e foi encontrada com escoriações e um machucado nos pés. Além do sequestro, Ana Cláudia acusa Silvanildo de terror psicológico. O homem confessou à polícia, após ter sido preso em Várzea de Palma, Minas Gerais, que tentou matar a ex-companheira. O senador Flávio Bolsonaro postou em uma rede social foto do breve encontro com o presidente dos Estados Unidos, Donald Trump. A reunião aconteceu nesta terça-feira na Casa Branca.

0: que a gerente estava sob investigação por contratar indevidamente um empréstimo de 10 mil reais em nome dele. Os criminosos pediram a confirmação de dados para o suposto cancelamento do empréstimo fraudulento e, em seguida, fizeram resgates que totalizaram um prejuízo de 64 mil reais. O idoso só percebeu que havia sido vítima de um golpe dias depois, ao consultar o saldo pelo aplicativo. Diante da fraude, a vítima acionou a justiça. A primeira vara civil da comarca de Itaúna, na região central do estado, declarou a inexistência do empréstimo e condenou o banco a restituir os 25 mil transferidos indevidamente, além do pagamento de 5 mil reais em danos morais. O banco alegou culpa exclusiva da vítima e que a fraude seria um fortuito externo. Os argumentos foram rejeitados. O Tribunal de Justiça de Minas Gerais confirmou a condenação. O relator, desembargador Sérgio André da Fonseca Xavier, destacou a ocorrência de falha grave do banco ao não acionar mecanismos antifraude diante de movimentações atípicas para o perfil do cliente. Do Tribunal de Justiça de Minas Gerais, repórter Lígia de Matos.
1: Representantes da indústria, do comércio e de outros setores produtivos intensificaram nesta terça-feira a pressão em cima do Senado Federal para tentar desacelerar a proposta que reduz a jornada de trabalho e acaba com a escala 6x1. A PEC deve ser votada na Câmara ainda nesta semana e prevê a redução gradual da carga semanal de 44 para 40 horas, além da adoção da escala 5x2 sem a redução de salários. Empresários se reuniram com o presidente do Senado, Davi Alcolumbre, para pedir que a discussão seja feita aprofundadamente e, se possível, adiada para depois das eleições. O presidente da Fiesp, Paulo Scaff, afirma que o ano eleitoral acelerou a tramitação da proposta.
2: É não ter pressa e fazer de forma assodada, não ouvir ninguém. As pessoas que discutiram esse projeto não conhecem a realidade do Brasil. Essa é a realidade. Fizeram de forma assodada, pensando só em eleição. Então, o que precisa é fazer de forma responsável, no tempo necessário.
1: Na reunião com Alcolumbre, empresários defenderam uma transição maior para a adaptação das empresas às novas regras trabalhistas. O setor produtivo pede um prazo de até 4 anos para a redução completa da jornada. O presidente da Confederação Nacional da Indústria, Ricardo Alban, criticou a velocidade da tramitação da proposta e alertou para impactos econômicos.
3: Possam ter esse equilíbrio, essa maturidade, para que nós possamos discutir um assunto tão importante, tão crível, com a devida responsabilidade, sem a influência de motivações eleitorais, para que o Brasil, mais uma vez, não tenha um custo por medidas tomadas de forma intempestiva. E é isso que nós estamos construindo de formas propositivas.
1: Apesar da pressão do empresariado, o presidente da Câmara, Hugo Mota, confirmou que a intenção é concluir a votação nesta semana.
4: Até quinta-feira nós queremos votar em plenário.
5: Olha, o texto ele pode ser mudado e alterado até o último momento antes da votação. Então eu penso que a proposta apresentada ontem ela deve ser debatida e discutida até o momento que, de fato, a Comissão Especial irá aprovar o texto. Eu tenho muita confiança no trabalho do relator.
1: O relatório apresentado na Câmara prevê a redução para 42 horas semanais, 60 dias após a promulgação da PEC. E depois de 14 meses, a queda para 40 horas semanais. Agência Rádio Web de Brasília, Yuri Hudson.
6: As declarações do apresentador Luciano Huck sobre o Bolsa Família geraram muito debate nas redes nos últimos dias. Em um evento fechado para grandes empresários, o comunicador afirmou que o programa de transferência de renda cria dependência e desestimula o cidadão a procurar emprego.
7: Você não gera nenhum tipo de estímulo para que as famílias queiram sair do Bolsa Família. Na verdade, elas criam um monte de atalhos para conseguir ficar no programa de distribuição de renda e de proteção social ad eterno. A gente precisa criar um estímulo. Como é que você sai? Como é que você motiva a família que precisa, necessita do Bolsa Família, tenha vontade de querer sair desse programa?
6: Não é o que revelam inúmeros estudos científicos sobre o assunto. De acordo com a FGV, mais de 60% dos beneficiários de 2014 deixaram o programa até 2025. O mesmo levantamento revelou que muitos inscritos no CAD Único, que é o cadastro de pessoas em vulnerabilidade, saíram do programa após ingressarem no mercado de trabalho, quase 30%. Um acompanhamento do Banco Mundial mostrou que, entre 2012 e 2019, 23% permaneceram menos de 3 anos recebendo

0: tendo o benefício, enquanto 40% ficaram mais de 7 anos, o que mostra que não é necessariamente a vida toda. A socióloga e professora da ESPM, Carla Globo, destaca a importância do Bolsa Família para o combate à desigualdade social no Brasil.
1: Um país continental como o nosso, com as desigualdades abissais que a gente tem, então, a gente está falando de um dos países mais desiguais do mundo, em que as pessoas não estão enriquecendo por falta de vontade, mas por falta de oportunidades, por falta de condições, por falta de alimentação, moradia, condições muito básicas de existência, de dignidade. Então, um programa de redistribuição de renda num país como o nosso é fundamental.
0: Jorge Branco, sociólogo e doutor em ciência política, atribui o descrédito do programa por parcelas da sociedade a interesses econômicos.
2: É efetivamente combater a ideia de um estado de bem-estar social onde previdência, sistema único de saúde, universidades públicas, políticas de habitação e políticas de distribuição de renda e combate à pobreza são decisivos. Isso é próprio de um estado de bem-estar social e não do estado liberal que joga as pessoas na miséria. Continuam muitos setores inconformados com a ideia de que o Bolsa Família, um programa de renda mínima, permite que as famílias, e principalmente os jovens e adolescentes que já estão no mercado de trabalho, tenham maior capacidade, maior autonomia para escolher seus empregos e, inclusive, exigir salários melhores.
0: Segundo estudo do Instituto de Pesquisa Econômica Aplicada, o IPEA, Bolsa Família ajudou na queda do subemprego no país. Além disso, o levantamento apontou recuo de 4,3 pontos percentuais no desemprego entre os 20% mais pobres da população entre 2019 e 2023. Agência Rádio Web, produção e reportagem, Norberto Natália.
3: A CBF sorteou nesta terça-feira, no Rio de Janeiro, os confrontos das oitavas de final da Copa do Brasil. Todos os jogos estão previstos para acontecer na mesma semana, sendo a ida nos dias 1º e 2 de agosto e a volta nos dias 5 e 6. As datas exatas ainda serão confirmadas pela CBF. Os confrontos ficaram Fluminense e Vasco, Corinthians e Internacional, Grêmio e Mirassol, Vitória e Atlético Paranaense, Juventude e Atlético Mineiro, Remo e Santos, Cruzeiro e Chapecoense, Fortaleza e Palmeiras. Vale lembrar que são 14 times da Série A do Campeonato Brasileiro e apenas dois oriundos da Série B, no caso Juventude e Fortaleza. Um segundo sorteio definiu os mandos de campo, portanto, quem decide em casa: Fluminense, Corinthians, Grêmio, Vitória, Juventude, Remo, Cruzeiro e Fortaleza. Agência Rádio Web do Rio de Janeiro, Daniela Esperon.
4: O Flamengo encaminhou a melhor campanha geral da fase de grupos da Libertadores após vencer o Cusco do Peru no Maracanã por 3 a 0 pela sexta rodada e chegou a 16 pontos dos 18 possíveis. Se terminar na condição de melhor equipe da fase classificatória, o Flamengo terá o direito de decidir todos os duelos decisivos no mata-mata em casa. Rosário Central, Independiente Rivadavia, ambos da Argentina, são os únicos que podem superar o time carioca. Autor do último gol no jogo, Lucas Paquetá comentou a importância do resultado dentro do contexto dos outros jogos.
5: Cara, acho que vencer é sempre importante. A gente sabia que hoje a gente atingiria uma marca, talvez, não sei como ficou os outros jogos, da liderança de toda a competição, que faz a gente decidir os jogos do mata-mata em casa. Então, isso é uma vantagem. E a gente conquistou isso. Então, muito, muito feliz pela vitória, pelo gol. E é isso.
4: Na Copa Sul-Americana, o São Paulo bateu o Boston River do Uruguai no Morumbi e conquistou a vaga às oitavas de final. Já o Grêmio e Santos terão que passar pela repescagem diante de duas equipes que vão terminar na terceira colocação da Libertadores. O tricolor gaúcho só empatou contra o Montevideo City Torque do Uruguai pelo placar de 2 a 2 e ficou na segunda posição. Já o Peixe fez 3-0 no Deportivo Cuenca do Equador, na Vila Belmiro, e beliscou a segunda posição na chave. Como o time não tinha chances de avançar para as oitavas direto, jogar a repescagem acabou sendo lucro para o Santos. Agência Rádio Web, com informações da Libertadores e da Sul-Americana, Daniel Esperon.
6: Com as informações da Libertadores, com as informações do esporte, nós vamos encerrando mais esta edição. E lembrando que durante a nossa programação nós teremos mais informações. Hora certa, 7h27. Bom dia.
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6: E mais participação na nossa programação diretamente de Itaú de Minas.
18: Oi, Marcelo, bom dia, tudo bem? Aqui é a Lurdinha Couto da Coab 2 de Itaú de Minas, Minas Gerais. Queria ouvir Guilherme Belotto e a Simone Mendes. Depois queria ouvir Simone Mendes e a Laona Prado. Quer mandar para você, para sua família, toda minha família nos bairros do Carmo. Mandar para Cedinho, Vair, Luiz, PDV, Guanabara, para Betina Véia, Braguinha, Nenê, a Reis, o Gerão, todos os irmãos dele, a Creuza, irmã dele. Mandar para Sueli, para todos aí do Grupo Supernova, né? Pro Beto, pro seu Jair Cantor. Pra todos que tá curtindo a rádio, tá? Tô mandando, que gostar da música que eu tô pedindo. Quero mandar também pra todos que moram fora, como eu, que vai ligar aí. Mandar pro meu marido José Luiz, pros meus 3 filhos, meus 4 netos. E pra todos que estão fazendo aniversário hoje, parabéns, tudo de bom. E fique com Deus, Marcela, desgosto, ela vê esse baby, oh my God, oh my God. Tchau, tchau, fique com Deus.

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0: notas de falecimento. A família da senhora Maria de Lourdes Fajonato, mais conhecida como Lourdinha. Ela que morava na Mário Leite Azevedo, no bairro Nossa Senhora Aparecida. Comunica o seu falecimento, o corpo está sendo velado no velório de Santo Antônio, sepultamento hoje. Este ato de fé e de solidariedade cristã, a família enlutada antecipa agradecimentos. E noticiamos com muito pesar o falecimento do senhor José Carlos Lino Rodrigues, mais conhecido por Boiadeiro. Ele que morava na rua Amazonas, no bairro São Pedro. Está sendo velado no velório municipal da cidade vizinha de Conceição da Aparecida. Sepultamento hoje às 15 horas. Informou a funerária Santo Antônio.
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0: Alô, pessoal da construção civil, Laércio, Laerte, Laione, o Paulo, o Tibite, o Catito, o Trator. Christian, corintiano, mais apaixonado do país, né, corintiano. Christian, lá no bairro Jardim América, quando passando por lá, bati um papo com o Christian, né? Falou, fala de nós, fala do pessoal da construção civil, manda alô pra nós. Estamos aí, ele foi lá no... Uma pilha de tijolo, tava lá um radinho de pia. Em cima da pilha de tijolo. E ele falou aqui, ó, tá aqui na Supernova FM e não sai. Ô, Grisha, obrigado, viu, pelo carinho, pela audiência. Tá aí também sempre na sintonia, participando conosco. Christian Pedreiro, de primeira linha, viu. Isso não é meia colher, não, viu. 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
5: 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Agora faltando 6 para as 8, daqui a pouquinho tem Juliana Garcia.

0: E essa, para fechar com chave de ouro, nosso programa Amanhecer Sertanejo.
1: Marcelo Souza.
0: Volta amanhã, querido Deus, assim para Martina. Na sequência, você vai ficar em ótima companhia com Juliana Garcia.
2: Todos
0: vocês, uma ótima e abençoada quarta-feira. Tchau, gente.
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0: Você ouviu Amanhecer Sertanejo. Fique com a gente na sequência, mais um programa líder em audiência.
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0: Bom dia. Quarta-feira, quartou, meio semana novamente, hein, gente? E o tempo tá passando rápido demais e você tá aí ligadinho. Que beleza. 87.9 Supernova FM. Tô chegando pra te fazer companhia. Bora participar no 999042875. É, a programação do jeito que você gosta. Hoje, santo do dia, o Santo Agostinho de Cantuária. Hoje, o aniversário famosos aqui é da Ivete Sangalo, a baiana, hein? Eita! Comemorar também dia do Serviço de Saúde do Exército, dia do Profissional Liberal e dia da Imprensa do Interior. Estação Outono, Lua Crescente, signo Gêmeos, 87.9 é a sua rádio. Bora participar aqui da programação, que até o meio-dia estamos juntos. Hoje é 27 de maio de 2026, 8 horas, 8 minutos. Primeiramente, é claro, como sempre, pensamento em Deus. Para que nos livre todo mal, nos abençoe, que seja um dia maravilhoso. Bora começar com Henrique e Juliano hoje. Seja ex. 8 e 9. Vem comigo, Juliana Garcia.
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4: Muito bem, o som da cidade. Agora tá chegando o horóscopo do dia.
11: Pessoal, tudo bem? Hoje é quarta-feira, dia 27 de maio de 2026. Eu sou a Suzy Luz e as previsões astrais para essa quarta-feira estão chegando. Vida longa, próspera, muito feliz para quem dá mais um giro em torno do sol. Gente, quem nasce dia 27 de maio é do signo de Gêmeos, com a personalidade de Gêmeos também. Pessoas de raciocínio rápido, inteligência fora do comum, tudo de bom. Então, para você que faz aniversário hoje, 27 de maio, as previsões astrais estão chegando no seu rádio, Áries, Touro e Gêmeos. Eu começo com você. Você, Áries, nascidos de 21 de março a 20 de abril. Áries, hoje, se depender dos astros, você vai ter um dia com excelentes perspectivas e ainda vai ver a cor do dinheiro na sua mão. O céu pode favorecer as suas ambições e os seus ganhos. Cor para hoje, Áries, vermelho, números da sorte 190927. Touro, nascidos de 21 de abril a 20 de maio. Touro, o dia tá ótimo para quem quer mudar de Áries, fazer coisas diferentes, dar asas à imaginação. Aproveite para sair da sua zona de conforto. Hoje, não vai faltar criatividade para você, Touro. Números da sorte 20, 38 e 43 e a cor para hoje é o azul. Gêmeos, nascidos de 21 de maio a 20 de junho, Gêmeos, responsabilidade e compromisso chamam a sua atenção. Tudo indica que você vai dar conta e se dar muito bem ao lidar com grana. Seu sexto sentido segue de plantão. A cor para hoje é o creme. Números da sorte 44, 60 e 05. Eu já volto com mais um bloco de previsões astrais e falo com Câncer, Leão e Virgem.
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4: 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Muito bem, 87,9, a sua nossa rádio. Tudo bem por aí, gente? Estamos de volta com Super Manhã. E vem aí o Forró na SOC, é sabadão, hein? Alô, Vicentinho! Alô pra todo o pessoal, vem aí o quinto Forró na SOC, Sociedade Operária com Carmelitana, dia 30, a partir das 9h30, com Cristiano Bonatti, Bantos Varrozeiros, diretamente lá de Franca. 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

0: Você não sabe? Ofereço para minha mãe Maria, para o meu amigo, nosso cantor do Jardim Continental, seu Jair, e para todos os ouvintes. Ju, se tiver sorteio, coloca aí, por favor. Fique com Deus, amiga. Até a próxima. Forte abraço.
1: Tá certo, um forte abraço para você também, tudo de bom, vamos de música. Então, chegando o som de Bruna Viola para você, 8h17. E alô, Jair Cantor, bom dia!
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6: É, e já estamos de volta por aqui. Agora tem resumo de novelas chegando.
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9: Por aqui, seguindo a nobreza do amor, meio de semana, quarta-feira. Vanessa Bandeira, pra te contar o seguinte, nesse dia 27 de maio, Kenya e Shinua se assustam com a fúria de Jendal contra o povo. Alica Lúcia desconfia das intenções de Virgínia ao pedir para representar seu ateliê. Mirinho explica como foi enganado por Fabrício. Kenya não acredita quando Shinua diz não saber de Dume. Olha isso. Um beijo, amores. Daqui a pouquinho tem mais em Coração Acelerado.
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6: Muito bem, já estamos de volta por aqui, Rádio Supernova 87.9. 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
10: 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Forte abraço pro Du, e tá chegando música para você, para todos os amigos clientes, e o Du, e atento também a Marlene. Oi, Marlene!
11: Aquela música da Luiz do Carro Branco, pra mim, sabão, que todo mundo tá ouvindo, vou ouvir, tchau.
10: Tá certo, então bora ouvir, né, com a gente. Daqui a pouquinho o Matias ligadinho na ventania, curtindo a gente. Já o José Donizete Marques também. Alô, Israel também aí no fórum, pertinho, com os amigos trabalhando, tá curtindo. Essa do João Paulo e Daniel, a loira do carro branco, vai pra vocês aí também.

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8: Tá todo mundo ouvindo. E agora deixa eu atender o pessoal que tá no Zap Zap. Alô, Matias, ex-grande compositor lá da cidade de Ventania, Alpinópolis.
9: Oi, Ju, bom dia. Aqui é Matias Reis, de Alpinópolis. Ju, queria mandar um alô para todo o pessoal aí do Cravo do Rio Claro, para essa galera legal aí, que é o Luciano, a Leia, para a Vilmara, para Cidinho, para todo esse pessoal que eu conheci no Cravo do Rio Claro, e especialmente para essa pessoa maravilhosa que entrou na minha vida, que é a Lilian. Ju, manda lá você para mim, por favor. Manda para o pessoal da Prime aqui de Alpinópolis, para o Juninho, Fabinho, para o Rian. Valeu, Ju, muito obrigado.
8: Tá certo, então tá aí Matias Reis, alô Lília, alô pessoal que tá na Tecidade Tatiarte também curtindo a gente. E vamos com uma das composições dele, linda música. Você pra mim, faltando 15 pras 9.

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0: quarta-feira. A partir de agora, você fica bem informado aqui na sua rádio. A Fiocruz apresentou uma pesquisa ampla sobre a saúde dos idosos no Brasil. O estudo reúne dados sobre qualidade de vida, doenças crônicas, acesso aos serviços públicos e desafios enfrentados pela população idosa. A pesquisa aponta que o envelhecimento da população brasileira exige maior atenção das políticas públicas, principalmente nas áreas de saúde e assistência social. Especialistas destacam a importância de ampliar programas de prevenção e acompanhamento médico regular. O levantamento também mostra preocupações com o aumento de doenças como hipertensão, diabetes e problemas ligados à saúde mental. A expectativa é que os resultados ajudem instituições e o poder público a desenvolver ações voltadas para melhorar a qualidade de vida da população idosa no país. Kleber Ramos, direto da redação.

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É, eis, tá bom demais, é só Modão Bruno e Marrone. 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E a Camila pediu uma música aqui do Gustavo Lima, ela que é super fã. Alô, Cida, alô, Camila. Alô pra todo o pessoal ligadinho. Desejo imortal pra toda a equipe maravilhosa aí do Restaurante Recanto de Minas.

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0: Nota de falecimento. Comunicamos o falecimento do senhor José Carlos Lino Rodrigues, mais conhecido por Boiadeiro, morador da rua Amazonas, bairro São Pedro de Conceição Aparecida. Está sendo velado no velório municipal de Conceição, sepultamento hoje às 15 horas. Por esse ato de fé e solidariedade cristã, a família toda antecipa agradecimentos. Com muito, muito pesar, comunicamos o falecimento do senhor José Carlos Lino Rodrigues, conhecido como Boiadeiro de Conceição, sepultamento hoje às 15, formou a funerária Santo Antônio. Mãe de
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Muito bem, então tá aí 9 horas 20 minutinhos. Aquele abraço pra você que tá ligadinho, 87.9. É, amanhã de 27 de maio de 2026. Parabéns para todos os aniversariantes dos dias de hoje. Paz, alegria, saúde, tudo de bom, de maravilhoso. Vem com a gente aqui, que aqui só tem as melhores músicas nessa manhã aí pra você de quarta, hein? 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

0: Muito bem, tá aí a sua nossa rádio Supernova, hein? Um grande abraço para todo o pessoal então da Agro Correia sintonizada, curtindo a gente. Bora de música. E agora deixa eu atender aqui o José Donizete Marques. Alô, José!
1: Agassi, bom dia! Ju, quem fala? Seu amigo, ouvinte todos os dias, José Donizete Marques. Ju, por favor, hoje eu te peço a música com a Roberta Miranda, Sol da Minha Vida. E se caso tiver vaga, a outra, o doutor e a empregada. Peço e ofereço com muito prazer aos amigos, familiares, primos e

0: primas, meu amigo Gonçalvinho, seus familiares lá do bairro Santo Antônio, Pai Grosso, seus familiares lá do bairro Campamento, vocês todos aí da rádio, todos os ouvintes do seu programa, e um alguém especial, essa alguém sabe quem. Muito obrigado. Bom fim de semana. Tchau, um abraço, fique com Deus.
1: Tá certo, então. Forte abraço aí pra você também. Bora de música. Roberta Miranda chegando.
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8: Muito bem, estamos de volta e agora tem o horóscopo do dia.
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10: Tô de volta com as previsões astrais para essa quarta-feira. Câncer, Leão e Virgem. Câncer, nascidos de 21 de junho a 21 de julho. Câncer, as notícias astrais vêm de encomenda. Seu jeito fica ainda mais atencioso e prestativo hoje. O mantra é: união faz a força. O período vai ser perfeito para trocar ideias e somar energias. Cor para você laranja, números da sorte 28, 21 e 30. Leão, nascidos de 22 de julho a 22 de agosto. Leão, as estrelas avisam que o dia vai ser de muito trabalho. Mas se você tiver que ralar dobrado, você vai ralar. E vai dobrar as suas conquistas. Seus instintos ficam mais acesos. Cor para hoje cinza, números da sorte 58, 41 e 32. Virgem, nascidos de 23 de agosto a 22 de setembro, Virgem, a lua sorri para os astros. Isso garante um dia pontuado de sorte, leveza e facilidade na sua vida. O amor conta com boas vibrações. Cor para você, Virgem, é o roxo, números da sorte 57, 39 e 36. Eu já volto e falo com Libra, Escorpião e Sagitário.
8: Muito bem, então já já, fica assim, já já tá chegando pra você aqui, mais previsões. 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Vamos que vamos atendendo o pessoal aqui. Alô, Rogerão, que tá ligadinho, curtindo a gente.
11: Bom dia, Juliana. Tudo bem, Rogerão? Hoje roda para mim o trio Parada Dura Alto Astral, Noites em Claro com Teodoro e Sampaio. Ofereço aqui para André, Paulo Henrique, Amanda e Daiane, Cida na Bela Vista e Família, Nenê no Rosário, né? Putina Véia e toda a família dela, Palurdinha lá em Itaú de Minas, para vocês da rádio certinho. Um abraço, Rogerão.
8: Certo, Rogerão, valeu pela participação, bom dia e vamos de música agora 9:35.

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13: Muito bem, agora tem resumos de novelas.
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15: Coração Acelerado, que segue por aqui, quarta-feira, 27 de maio, onde João Raul fica constrangido e Agrado brinca com a plateia para disfarçar. Valmir sonda João Raul sobre o motivo de seu pedido de casamento a Nayane. Leandro sonha com Eduarda. Valéria se encaminha para a cirurgia depois de uma conversa com Eduarda. Nora aconselha Valmir a afirmar que ele sabe o que é certo para fazer. Olha isso. Amores, um beijo. Daqui a pouquinho tem mais em Quem Ama, Cuida.
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13: Muito bem, então já chegando mais resumo de novelas. 9 horas 48 minutinhos, manhãs de quarta-feira, 27 de maio. Gente, hoje ou logo mais à tarde, a partir das 2, eu vou estar fazendo aqui uma apresentação aí com vocês, né? Vou estar juntinho de vocês. Então, a partir das 2, de 2 às 4, hoje tem aí a nova programação pra vocês, viu? Conto com a participação à tarde. Então, vocês aí que tá sempre curtindo à tarde, quer pedir sua música, a partir das 2, então, hoje, hein? Bora participar. Voltando agora 10 para as 10, Sicredi. 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Vamos de moda. Alô, Guilherme. Guilherme Só tá sintonizado.
16: Alô, muito bom dia, Juliana Garcia. Bom dia a todo o Carmo do Rio Claro. Aqui é o Guilherme Só, ligado e sintonizado na Supernova FM. Meiamos a semana. Estamos aqui na pegada da Roseta, no tic-tac da espora. Juliana, toca pra gente aí o meu country chic show. A Roseta vai pegar. Música essa que eu dedico ao seu Zé da Bagaça lá no Jardim Europa, ao Zé Eduardo, ao Jorge e ao João Miguel. Se tocar, agradeço e tchau, obrigado.
13: Muito bem, então vamos aqui com a Roseta, vai pegar esse country chic show aí, né? E composição dele aqui. Bora de música, moda boa!

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0: Bola na rede, é hora de falar de futebol. O São Paulo conquistou a vaga às oitavas de final da Copa Sul-Americana. Ontem, pela última rodada do Grupo C, o tricolor fez a lição de casa no Morumbis. Venceu o Boston River por 2-0 e confirmou a melhor campanha da chave. Os gols da vitória foram marcados por Arthur e Acosta, este último contra. Com os dois gols, aliás, o tricolor chegou à marca de 11 mil bolas na rede em sua história. O time de Dorival Júnior chegou aos 12 pontos na chave e foi as oitavas de final como líder. Daqui a pouco tem mais destaques do esporte. 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
2: Muito bem, Rádio Supernova FM, aquele abraço, bom dia para vocês, estamos de volta. 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Tá chegando moda para vocês. Aquele abraço para todo o pessoal que tá na construção civil, né? Alô, alô, pedreiros, serventes, carpinteiros, gesseiros. Pessoal que tá aí sintonizadinho com a gente. Quem tá aí também na obra aí no centro da cidade, que tá sempre curtindo a gente, é o Cassinho Freire. Alô, Cássio, alô, Renan, o pessoal que tá aí trabalhando, tá curtindo. Ele gosta muito dessa música Prisioneiro, então tá chegando aí pra você, viu, Cássio? Pra todo o pessoal que tá aí sintonizadinho, curtindo a gente nessa manhã. Então, aquele abraço, vamos de música. Essa é a sua, nossa rádio.

Tá aí o som de Christian Ralph, Vira Virou. E alô, minha amiga Beth, tá curtindo? Chegou, hein, amiga? Aquele abraço pra você, ótima quarta-feira. Essa aí foi pra você, ela que é super fã do Christian Ralph. Lembrando que hoje, gente, a partir das 2, eu vou estar fazendo aí uma programação com vocês à tarde. Conto com o pessoal aí pra participar, a audiência, como sempre, da Supernova, hein? E alô, Braguinha, Cida, o pessoal que tá aí no sítio Genipapa, Lourdes também. César e Paulinho pra vocês, Viajante Solitário.

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1: Muito bem, já estamos de volta e já deixa eu trazer para vocês aqui mais horóscopo do dia, hein? A programação do jeitinho que você gosta, essa é a sua, nossa rádio Supernova.
2: De volta, mais um bloco de previsões astrais por aqui. Libra, Escorpião e Sagitário. Vamos lá, Libra. Nascidos de 23 de setembro a 22 de outubro, Libra, o dia vai raiar com vibrações generosas na vida familiar e bons ventos também sopram nas finanças. Muitas coisas podem ser resolvidas hoje. O dia vai ser muito bom. A cor para você é o preto, números da sorte 09, 27 e 25. Escorpião, nascidos de 23 de outubro a 21 de novembro, Escorpião, com seu jeito falante, extrovertido e seduzente, você vai esbanjar habilidade para se relacionar com quem vive e trabalha, e vai se destacar em todo lugar. A cor para hoje é o cinza, números da sorte 11, 47, 09. Sagitário, nascidos de 22 de novembro a 21 de dezembro. Sagitário, os interesses materiais vão estar no topo da sua lista de prioridades. Então bora atrás do dinheiro, porque as oportunidades vão aparecer. Muitas ideias devem surgir hoje. Cor para você vermelho, números da sorte 28, 57, 01. Eu já volto e falo com Capricórnio, Aquário e Peixes no último bloco de previsões astrais para hoje.
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1: Já pintado por aqui, então, a última parte do horóscopo do dia pra vocês. 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Esquenta do Hexa aí para você. 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Alô, Anselmo, alô, Bruno! 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Alô, Rez, alô pra toda a equipe. Bom dia pra vocês. E bora de música. Vamos atendendo o pessoal que tá aqui no zap 999042875. Alô, bom dia pra nossa amiga aí, a Nenê no Rosário. Oi, Nenê.
4: Oi, Juliana, bom dia. Eu quero mandar música pra dona Paneuzinha lá na Floriais, todo mundo que trabalha lá. Quero mandar para o pessoal do Supercado Maria do Pão lá na Rua Nova. Quero mandar para a dona Valda no Ponte Mototáxi, todo mundo que trabalha lá. Para a Cidinha no Bela Vista, para o Rogerão, toda a família dele. Para a Creuza, toda a família dela. Quero mandar para todos os pedreiros, todos os serventes, todos os pintores. Para você, toda a sua família. A música que eu vou querer vai ser Estrela de Ouro. Tchau, Juliana. Um abraço. Fica com Deus. Boa quarta-feira para você. Tchau, tchau.
1: Certo, neném. Estrelas de Ouro chegando para você, modão. Agora 10h37. Vai pessoal que tá aí na construção civil em geral. Pedreiros, serventes, carpinteiros, gesseiros, pintores, pessoal das marcenarias, marmorarias. Alô, pessoal da Marmoraria do Nego. Alô, Rosângela, Nego, Márcio, Luiz Ricardo, Luiz Carlos. Essa vai para vocês aí também. Tião Carreira e Pardinho, Estrela de Ouro, 10h37, bom dia.

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0: Eita, isso é Sérgio Camargo e Luciano. Irmão da Lua, amigo das estrelas. 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Vamos que vamos por aqui, a música não para. Alô, Ney, alô, pessoal aí da padaria São José. 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E chegando música que vai pra vocês aí, viu, Ney? Pra todo o pessoal que tá ligadinho com a gente. E vamos atendendo o pessoal que tá aqui sintonizado. Alô, nosso amigo Zé Mendonça, no Oliveira. Bom dia, Zé.
1: Olá, amigo. Zé Mendonça, que fala. Queria ver com o Sula Miranda a música Estrada Afora. Esse é pra nossa amiga Cida Bela Vista, minha namorada Adeta Uma Nova, meu amigo Lino Santa Cidade. Mais, meu amigo. Uma boa quarta para você, bom programa, um abraço, fica com Deus, tchau.
0: Com Deus também, é, o Zé Mendonça, nosso amigo ligadinho com a gente. Vamos então de música, tem Sula Miranda chegando aqui, faltando 5 minutinhos para as 11. Bom dia.
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9: E agora tem a última parte do resumo de novelas.
10: Aqui quem ama cuida, quarta-feira, 27 de maio. Te conto que Arthur não consegue explicar suas verdadeiras intenções para Otoniel. Bruna culpa Carmita pelo término do namoro com Pedro. Rosa diz a Arthur que o patrão não poderia ter escolhido pessoa melhor como Adriana para dar uma lição nos irmãos. Pilar comemora a reação de Otoniel ao pedido de casamento de Arthur. Fico por aqui, meus amores. Obrigada pela companhia. Amanhã a gente volta com mais resumos de novelas. Tchau!
9: Já estamos de volta por aqui, Super Manhã, 11h10. E lembrando que hoje, a partir das 2h, vou estar novamente com vocês aqui, o programa da tarde, pessoal, e participar bastante. A Supernova, que tem tudo a ver com você, hein?
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9: 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Alô, Cris, alô, Tô, alô, Ju. Bom dia.

0: Vamos de música, alô Suzana, no Jardim América, pra Aline, pro Fernando, pro Gabriel, pra todos os ouvintes. Ela que tá afim de curtir, Elton John, Nikita. Essa música é maravilhosa, hein? Agora 11h10.
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7: É, o dia todo ligadinho, bora, bora, bora, é uma melhor do que a outra. E lembrando que tá valendo prêmios, a da Óticas Mais, um lindo óculos pro dia dos namorados, um óculos feminino, hein? 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

0: aí, vamos que vamos por aqui. A música não para de estender a Cida no Bela Vista. Alô, Cida, bom dia, minha amiga, bem-vinda.
1: Oi, Juliana, bom dia, tudo bem? Juliana, quero a música, as mocinhas da cidade. Para vocês aí, tudo da rádio, para Nené, pro Rogerão, para Cláudia, pro Zé Mendonça, pro Antony e para quem estiver ouvindo. Tchau, Juliana, beijo, com Deus, boa quarta.
0: Tá certo, então bora de moda as mocinhas da cidade. Chegando aqui com o Fred Pedrito pra gente curtir nessa manhã, hein? Bom dia aí, viu, Cida, pra você, o pessoal que tá aí no Bela Vista sintonizado.

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11: Muito bem, estamos de volta. O som da cidade aqui. Agora o horóscopo do dia, a última parte para vocês.
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13: De volta, último bloco de previsões astrais para essa quarta-feira. Capricórnio, Aquário e Peixes. Capricórnio, nascidos de 22 de dezembro a 20 de janeiro, a lua passa o dia todo em seu signo e promete uma proteção, enviando boas vibrações para os seus interesses, Capricórnio. A cor para hoje é o lilás e os números da sorte 14, 58 e 40. Aquário, nascidos de 21 de janeiro a 19 de fevereiro, Aquário, zicas e outras coisas podem atrapalhar e dar as caras no seu inferno astral, mas o cenário segue sendo favorável. Se você tiver sossego para fazer suas tarefas, o serviço rende. Cor para hoje vermelho, números da sorte 19, 30 e 10. E para fechar as previsões, peixes, nascidos de 20 de fevereiro a 20 de março. Peixes, se depender dos arranjos astrais, objetivos preciosos podem ser alcançados hoje. Seus planos recebem bom impulso e tudo deve dar certo. A cor para você hoje é o amarelo, números da sorte 46, 12 e 01. Amanhã eu volto com mais previsões. Um abraço para você, até lá.
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11: Muito bem, já estamos de volta. Então, horóscopo do dia de volta amanhã para vocês, hein? 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Mármore do Nego, alô Rosângela, Nego, Márcio, Luiz Ricardo, Luiz Carlos, tá chegando música. E alô Pati, alô Fátima Gouveia, que tá ligadinha comigo também. Paula Fernandes, Seio de Minas.
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1: É, e faltando agora 20 minutinhos aí para o meio-dia. Tudo bem, gente? Seja em casa, no trabalho, ótimo dia para você. Bora participar aqui da programação. É, o pessoal que tá aí sempre ligadinho com a gente, seja em casa, no trabalho. Muito bom a sua sintonia. 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E vamos que vamos com participação aqui, o pessoal que tá ligadinho, né?
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1: Deixa eu atender a Cíntia, que tá ligadinha no centro da cidade, tá mandando música pra Alice, vai pra Bruna, vai pra Gabriela, vai pra todo o pessoal que tá curtindo, e ela que pediu Digitando, é, a música aqui, ó, Gustavo Moura e Rafael, valeu pela participação, viu, Cíntia? Bom dia!

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7: Muito bem, faltando 10 para o meio-dia, agora tem Receita do Dia.
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9: Olá, chegando nossa receitinha de hoje, galinha caipira especial. Anote os ingredientes: 2 colheres de sopa de óleo, 1 quilo de frango, coxas e sobrecoxas, 1 xícara e meia de chá de arroz, 2 cubos de caldo de galinha, 3 xícaras e meia de chá de água fervente, 1 lata de extrato de tomate, 340 gramas, 1 pimentão verde pequeno picadinho, 1 lata de milho verde, 1/2 xícara de chá de salsinha picada. Vou repetir os ingredientes, confere aí. 2 colheres de sopa de óleo, 1 quilo de frango, coxas e sobrecoxas, 1 xícara e meia de chá de arroz, 2 cubos de caldo de galinha, 3 xícaras e meia de chá de água fervente, 1 lata de extrato de tomate, 340 gramas, 1 pimentão verde pequeno picadinho, 1 lata de milho verde, 1/2 xícara de chá de salsinha picada. Modo de preparo: em uma panela média, aqueça o óleo em fogo médio e doure o frango por 10 minutos. Junte a cebola, o arroz e refogue por mais 1 minuto. Dissolva os cubos de caldo de galinha na água fervente e acrescente ao refogado. Acrescente o extrato de tomate e cozinhe por 10 minutos. Junte o pimentão, o milho verde e cozinhe com a panela parcialmente fechada por 5 minutos ou até o arroz ficar macio. Acrescente a salsinha e misture. E sirva em seguida. Galinha caipira especial, nossa receita de hoje. Até a próxima e bom apetite.
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7: Muito bem, então fica assim, hein? Receita do dia de volta amanhã e já vamos finalizando aqui a programação para vocês. Alô, Cida, aqui no Planalto.
10: Bom dia, Ju. Tudo bem, Ju? Como vai as coisas, Ju? Ofereço a música aí do Amado Batista, eu ofereço para todos do Carmos, para a padaria São José, para toda a turma, para minhas amigas todas, viu? E tem baile do Soca sábado. Vamos animar, mulherada. Bora lá. Vamos lá esquentar o esqueleto por causa do frio. Tá bom? E bota eu no sorteio aí, Ju, em todo sorteio que tiver, pra mim ganhar também.
7: Pode deixar. É, lembrando que tem forró sabadão na Soque. É, os meninos são lá de Franca, gente. O Cristiano Bonatti e a banda Os Forrozeiros. Eita, bora esquentar, né, Cida? Bom demais. Vamos finalizando então por aqui. Vou estar de volta daqui a pouquinho às 2 com programação ao vivo pra vocês. Beijo no coração, até já já. Fiquem todos com Deus.

Prezados radiovintes, vamos chegando ao meio-dia, metade do trabalho, metade do dia, que queremos agradecer a Nossa Senhora. Metade do dia que se inicia, nós queremos contar também com a presença da Virgem Senhora do Carmo, para que o nosso trabalho seja tão eficiente, que possa realmente agradar a todos e levar a todos uma mensagem de alegria, de paz, de graça de Deus Nosso Senhor. Rezamos juntos. Ó bendita e imaculada Virgem Maria, honra e esplendor do Carmelo, vós olhais com especial bondade a quem traz o vosso bendito hábito. Olhai-nos a todos benignamente, cobri-nos com o manto de vossa maternal proteção. Fortificai nossa fraqueza com vosso poder. Alumiai as trevas de nosso espírito com vossa sabedoria. Aumentai em nós a fé, a esperança e a caridade. Ornai nossas almas com a graça e virtudes que as façam agradáveis a vosso divino Filho e a vós. Assisti-nos durante a vida, consolai-nos na morte com vossa amável presença e apresentai-nos a Augustíssima Trindade como vossos filhos e servos dedicados para vos louvar e bendizer eternamente no paraíso. Amém.

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2: Cheguei, meu povo! Cheguei com tudo na bagagem, só moda de qualidade, só moda bonito. 27 de maio, quarta-feira, esse é o Só Clássico Sertanejo. Aquele programa de moda boa, aquele programa de moda bonita, aquele programa que faz você viajar no tempo. É moda pra dançar, é moda pra cantar, é moda pra suspirar, é moda pra fazer o coração pular do peito. E eu te convido, 2 horas com o melhor do sertanejo modão, a partir de agora junto comigo, Kleber Ramos, na sua rádio preferida. E a gente já vai começar botando fogo no parquinho hoje, viu? Já vamos começar com a programação lá em cima. Leandro! Leonardo Cerveja.

0: Soares é rico. Boa demais, né? João Paulo e Daniel, cuida de mim, feito eu, Chitãozinho Chororó. Ainda teve Leandro e Leonardo, também cerveja. Daqui a pouquinho, só clássico sertanejo tá de volta e com muito mais pra você. Já já sabe quem canta? Gian Giovanni.
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nunca sai de moda, diz o lema da nossa programação por aqui. Muito obrigado pela audiência. Grande abraço pro Paulão, que tá aqui na nossa companhia. Muito obrigado, Paulão. Abraço para você, para toda a família aí, todo o pessoal. Muito obrigado pela sua sintonia sempre aqui junto com a gente, viu? Quero mandar um abração bem especial também pro Ditinho, pra dona Isva, que tá sempre aí na nossa audiência. Fazia tempo que a dona Isva não participava, né? Mas tá aí na nossa companhia. Grande abraço pra Ana Cláudia, a Indira, a Cleide, o Marco Antônio, a Marta e todo esse pessoal maravilhoso. Muito obrigado pela audiência. Jean Giovanni chegando. Cansei de namorar a solidão.

0: Daí de Alexandre, moda bonita, moda gostosa. Teve Bruno e Marrone, Por um Gole a Mais, Leonardo Amanhã, Gian e Giovanni, Cansei de Namorar a Solidão. Só moda boa. E daqui a pouquinho, só clássico sertanejo volta. Sabe com quem? Com a rainha do sertanejo.
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Já voltamos aqui na sua rádio com o Só Clássico Sertanejo. Uma linda quarta-feira, né? Aliás, dia do meio, falta pouco pro final de semana. Dia do meio é assim, né? A gente já conta que o pior da semana para muita gente já passou e o final de semana está se aproximando. Então vamos lá, quarta-feira, hoje dia 27 de maio, estamos de volta com o Só Clássico Sertanejo, tocando o que você gosta aqui na programação. Agora tem Só Nós Dois, Roberta Miranda.

0: Jura? Edson Hudson. TV ainda Rick Renner, uma foto sua. César e Paulinho da Água pro Vinho. Roberta Miranda, só nós dois. Tá gostando? Pois é, o Só Clássico Sertanejo é feito na medida certa pra você, tocando o que você gosta, tocando o que toca o seu coração.
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clássico não, hein? Respeita, é só clássico sertanejo. Já estamos de volta aqui na nossa programação. Pedidomusical.com.br, participa aí, manda seu alô pra gente. Isabel tá com a gente aqui, a Rosa, a Teca também, muito obrigado. Fátima tá mandando lá pro José Aparecido com muito amor e carinho. Epa, que é isso? Nelsinho tá aqui junto com a gente também, enxugando tudo, né, Nelsinho? Abraço pra você, meu querido. Desde já, uma ótima e abençoada quarta-feira pra todo mundo aí. Valeu, meu querido. Ao seu lado outra vez, mais um sucesso e essa de colocar aquele suspiro no coração. Essa é de fazer coração revirar no peito.

0: Dois Passarinhos, Alain e Aladim. Tivemos ainda Teodoro e Sampaio Vestido de Seda, Zezé de Camargo e Luciano, Metade de Alguém, Daniel, Ao Seu Lado Outra Vez. Clássico é clássico, bebê. Moda de viola, moda sertaneja, moda romântica, moda que marcou época. Esse é o Só Clássico Sertanejo.
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Estou de volta por aqui com você na programação do Só Clássico Sertanejo. Kleber Ramos abrindo mais uma hora da nossa programação, mais uma hora inteirinha para os apaixonados na música sertaneja modão. Aquele sucesso que atravessou eras, gerações, aquele sucesso que até hoje está no coração de todo mundo. Em

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Clássico Sertanejo, seu programa de moda boa. Quero mandar um abraço bem especial para um casal maravilhoso. Bruna e Alex são os pais mais frescos do pedaço. É, a nossa querida Bruna deu à luz, né, a filhinha do casal essa semana. Parabéns aí para vocês. Obrigado pelo carinho de sempre, compartilhando a alegria desse momento maravilhoso, nesse momento especial, divino na vida de vocês, né? Obrigado, meus amigos, obrigado de coração. Roberto tá aqui junto com a gente também na nossa programação, muito obrigado, Robertão, abraço para você, para todo mundo aí, valeu. Márcia, Jorginho, Janete, toda essa galera maravilhosa, obrigado pela companhia. Vamos de Guilherme e Gustavo chegando, Estrada.

0: Ainda espero você. Adalberto e Adriano, teve Renan e Raí, Caso Encerrado, Lourenço e Lorival, Telefone Chora e Guilherme Gustavo Estrada. Tem só modão sertanejo de qualidade aqui no Só Clássico Sertanejo.
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moda que todo mundo canta, o sucesso que todo mundo pede. Aliás, falando em pedir, você também pode pedir a sua música preferida, viu? Eu sei que você tem uma música que marcou a sua vida. Eu sei que você tem uma música que faz tempo que você não ouve, mas tá louquinho, louquinha pra curtir aqui na programação. Então faz o seguinte, participa aí, acessa pedidomusical.com.br, do computador, do tablet, do notebook e até do celular, você pode mandar mensagem pra gente, viu? É só acessar aí o site pedidomusical.com.br. Vamos de Amado Batista chegando aqui na programação do Só Clássico Sertanejo.

Mineiro e Marciano, Seu Amor Ainda é Tudo. Ronaldo Viola e João Carvalho, 40 graus de paixão, é muito amor. Folha Seca, Amado Batista também, fechando mais uma edição do Só Clássico Sertanejo. Obrigado pelo carinho. Amanhã a gente volta na edição de quinta-feira, 28 de maio. Te espero aqui na sua rádio preferida. Valeu, minha gente! Tchau, tchau!

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14: Muito bem, como havia dito, estou de volta, vou ficar com vocês até as 4, viu? É, no decorrer desses dias, vamos que vamos, ó, conto com a participação de vocês no 999042875. Vem comigo, Juliana Garcia, até as 16 horas, então, música e informação, lembrando que às 3 horas teremos a consagração Supernova, a sua nossa rádio, hoje aí, dia 27 de maio de 2026, o santo do dia, hoje é o Santo Agostinho de Cantuária, né? Hoje é dia do Serviço da Saúde do Exército, dia do Profissional Liberal, dia da Imprensa do Interior, aniversário da Ivete Sangalo também, a famosa cantora baiana. E aí, gente, tá tudo bem por aí? Espero que sim, bora começar então aqui essa tarde maravilhosa e bora mandar os seus áudios, as suas participações. Lembrando que daqui a pouquinho eu vou falar do prêmio de hoje pra vocês aqui, hein? Pra começar, Vitor e Léo, Borboletas, 2h10, boa tarde.

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9: Muito bem, estamos de volta e agora está chegando Esporte Total.

0: Voltamos a falar de futebol. Em uma noite inspirada de Gabigol, o Santos venceu o Deportivo Cuenca da Venezuela na Vila Belmiro por 3-0. Resultado mais que suficiente para seguir vivo na Copa Sul-Americana. O Santos começou bem o jogo e abriu o placar aos 13 minutos com Gabigol. Depois do gol, os visitantes melhoraram e conseguiram equilibrar as ações, deixando o jogo mais travado. Na segunda etapa, o Peixe precisou de poucos minutos para resolver a partida. Miguelito, marcando pela primeira vez no Santos, e Gabriel Bontempo aproveitaram assistências de Gabigol para balançar as redes antes dos 15 minutos. Daqui a pouco, tem mais destaques do esporte. 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
2: Muito bem, então daqui a pouquinho fique ligadinhos que tem mais Esporte Total, hein? 2h19, boa tarde pra você. E ó, tá valendo aqui, gente, uma blusa lá da Loki Locadora, manga longa, né? É, super linda, maravilhosa. 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Então a gente vai fazer o sorteio hoje de uma super blusa pra vocês. Então bora participar aqui no 999042875.

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Deixa eu mandar um super abraço. Alô, Gibem TV! É, o Gi tá na sintonia, tá curtindo aí no Barragão do Grilo aí do Alexandre, né? A galera tá aí na sintonia, é, tá o Gustavo, Danilo, Alexandre, pra toda a galera que tá aí sintonizada, tá curtindo a gente. Tem Country Beat chegando pra vocês aí, viu? E deixa eu atender também a minha querida amiga Tianinha. Alô, Tianinha! Tianinha André tá na sintonia. Beijão pra você, minha amiga. Ótima tarde. Ela que pediu Altemar Dutra, Concerto para um Verão. Top demais essa música, hein? Beijão aí pra você, tudo de bom. E bora de música. Então tá chegando aqui Rio Negro e Solimões com Country Beach pra galera que tá aí, a Logiba em TV, toda a galera que tá sintonizada curtindo a gente.

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9: Muito bem, 2h31 e agora tem notícias.
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11: Olá, já voltamos com mais notícias. O desmatamento no Brasil registrou queda de 20,6% em 2025, segundo dados divulgados nesta semana. A redução foi observada em diferentes regiões do país e representa uma melhora nos índices ambientais em comparação com os anos anteriores. Especialistas apontam que ações de fiscalização, combate aos crimes ambientais e monitoramento por satélite ajudaram no resultado. Mesmo com a queda, autoridades ambientais alertam que o desafio continua grande, principalmente em áreas de preservação da Amazônia e do Cerrado. Kleber Ramos, direto da redação.
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9: Muito bem, já tem mais notícias pra você. Bora participar, que hoje tá valendo uma super blusa aqui, uma blusa da Loki Locadora. 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Tá afim de faturar, é só mandar os seus dados aqui no 999042875, hein? 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Alô para a equipe, o Marquinho, o Eduardo e a Giovana. Boa tarde para vocês. Bora de moda para vocês. E atendo também o Zé Mendonça, ligadinho Oliveira. Alô, nosso amigo Zé Mendonça.
12: Olá, que é o Zé Mendonça que fala. Boa tarde. Quero ouvir com o Pedro Paulo Tião Lourenço a música Lembrança do Passado. Pensei para minha amiga Cino Bela Vista. E minha namorada Odete, vai para você também, parece que você gosta dessa música, meu. Mais um bom programa, viu? Que Deus dá tudo certo para você aí, viu? Tô aqui te curtindo, meu amigo. Um abraço, fica com Deus, tchau.
9: Valeu pela participação, Zé, ligadinho Oliveira, essa música linda, linda, linda, que estão para gente curtir, Pedro Paulo e Tião Lourenço. Lembranças do passado. E alô também aqui pro Matias, que tá ligadinho na cidade de Ventania, Alpinópolis. Ele já mandou um recadinho aqui também pra gente estar lá sintonizado.
13: Ju, brilhante na nossa tarde, né? Manda um alô pra gente aí, Ju.
9: Tá certo. Alô, pessoal aí, Alpinópolis. Aquele abraço, bom trabalho pra vocês também. Bora, então, de moda por aqui. Pra começar, tem esse modão, Lembranças do Passado.
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12: Muito bem, o som da cidade, tudo bem por aí, gente? Voltando 10 para as 3, lembrando que daqui a pouquinho tem oração com a consagração à Mãe Aparecida, a nossa consagração, que nossa mãe nos abençoe sempre, nos proteja, momento de muita oração aqui na Rádio Supernova FM. Excelente tarde para vocês, juntinho com a gente tem o Dr. Patas. Alô, Dr. Renan, que tá aí na sintonia, tá curtindo, falou, João, manda um abraço aí pra gente, todos os amigos e clientes do Dr. Patas, e olha o seu recadinho aqui, doutor.
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12: Aí, um grande abraço. Ele partiu da Copasa, né? O pessoal aí, abraço o pessoal aí da Clínica Dr. Patos, tá chegando música. E alô, PDV, tá na sintonia? Bem-vindo, PDV.
14: Oi, Ju, tudo bem? Boa tarde. Tô ouvindo aqui seu programa. Gostaria de ouvir a música do Edson Hudson, Jura. Mandar pra todos os amigos ouvintes aí da Rádio Supernova FM. Grande abraço, viu? Tamo junto.
12: Tá certo. Essa música é linda demais, hein? Edson e Hudson.

0: É, e daqui a pouquinho eu vou estar atendendo também nossa amiga Butina Véia, que está na sintonia. Alô, Butina, já atendendo você. Alô, Jana, daqui a pouquinho tem música para você também, viu, Jana, que está curtindo a gente. Excelente tarde aí para vocês, obrigado pela sintonia e vamos que vamos. Lembrando que hoje tem sorteio da Loki, uma super blusa da Loki para vocês.
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0: E chegando então aqui o pedido do PDV com Edson e Hudson, Jura.

Muito bem, sou eu, Christine Ralph. E agora, chegando o momento de oração, a nossa consagração, a nossa Mãe Aparecida. Que ela abençoe nosso lar, nossa vida, nosso trabalho. Nos dê paz, saúde e tudo de bom. Vamos então à consagração à Mãe Aparecida. Excelente tarde.

Maria Santíssima, que em vossa imagem milagrosa de Aparecida espalhais inúmeros benefícios sobre o Brasil. Eu, embora indigno de pertencer ao número dos vossos servos, mas desejando participar dos benefícios da vossa misericórdia, prostrado a vossos pés, consagro-vos o entendimento, para que sempre pense no amor que mereceis. Consagro-vos a língua, para que sempre vos louve e propague a vossa devoção. Consagro-vos o coração, para que depois de Deus vos ame sobre todas as coisas. Recebei-nos, ó Rainha incomparável, no ditoso número dos vossos servos. Acolhei-nos debaixo da vossa proteção. Socorrei-nos em nossas necessidades espirituais e temporais, e sobretudo na hora da nossa morte. Abençoai-nos, ó Mãe Celestial, e com vossa poderosa intercessão, fortalecei-nos em nossa fraqueza, a fim de que, servindo-vos fielmente nesta vida, possamos louvar-vos, amar-vos e render-vos graças no céu. Por toda a eternidade, assim seja.

pela intercessão de Nossa Senhora Aparecida, Rainha e Padroeira do Brasil, a bênção de Deus Onipotente, Pai, Filho e Espírito Santo, desça sobre vós e permaneça sempre. Amém.

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0: Estamos em campo e o assunto é futebol. O Flamengo venceu o Cusco por 3-0 no Maracanã, com 2 gols de Bruno Henrique e 1 de Lucas Paquetá, e chegou aos 16 pontos, já garantido como líder do Grupo A antes mesmo da rodada. O rubro-negro agora pode confirmar a melhor campanha geral da Libertadores, a depender dos resultados dos adversários diretos. Os únicos que ainda podem alcançar a pontuação do Flamengo são os argentinos do Independente Rivadavia e o Rosário Central, que tem 13 pontos. Daqui a pouco tem mais destaques do esporte. 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
1: É, fique ligadinho que já tem muito mais para você aqui na 87.9. Boa tarde para você que está em casa, está no trabalho, sejam bem-vindos. É, o pessoal que está aí na construção civil está curtindo a gente. O pessoal que está aí também, as minhas amigas donas de casas, domésticos, faxineiras. É, os aposentados, o pessoal na zona rural, estamos juntos, hein? 3:12. 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Alô, Cris, alô, Tom, alô, Ju, um forte abraço, excelente tarde pra vocês aí, hein? Vamos com participação de tentar minha amiga Jana. Oi, Jana, boa tarde, bem-vinda, Jana.
2: Boa tarde, Ju, tudo bem? Aqui é a Jana. Gostaria de ouvir a música do Rio Negro Solimões, pode ser qualquer uma. E oferecer para todos os funcionários lá da PAI, os alunos e para você também. Uma boa tarde, obrigado, Ju. Nossa, que bom ter você à tarde.
1: Que
2: parabéns,
1: bom.
2: Viu? Que bom.
1: Bom demais, amiga. Tamo juntas. Uma excelente tarde para você. Obrigada pela participação. Tamo juntas, hein? E vamos então com uma música linda, então, aqui, ó. Com Rio Negro e Solimões, La Bella Luna, 3:14. Daqui a pouquinho eu vou estar atendendo o Rogerão, que tá ligadinho. Alô, Rogerão, já tá chegando a sua.

0: E aí, música linda, Irmão da Lua, Amigo das Estrelas, Zé e Luciana, alô Mirosmar cantando pra gente, e alô minha amiga Aninha, Aninha que tá na sintonia, tá ela, a Paulinha que tá aí no pé da serra, o pessoal tá trabalhando, tá curtindo a gente, elas adoram essa música, né? Essa foi pra vocês aí, viu minha amiga? Beijão pra vocês, tamo junto! E já eu tô de volta com muito mais.
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0: Isso mesmo, acesse nosso aplicativo para você curtir a gente, www.radiosupernovafm.com.br. 3 horas 23 minutos, ótima tarde hoje, tarde de quarta-feira, 27 de maio. Parabéns para todos os aniversariantes do dia de hoje. Tudo de bom e felicidades.
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0: Gente, lembrando que tá rolando sorteio aqui na Supernova, das Óticas Mais, um lindo óculos feminino. A gente vai fazer o sorteio no Dia dos Namorados. Tem também duas entradas para curtir o primeiro jogo do Brasil da Copa do Mundo lá na Pousada Chalé Paraíso, viu? Vai ter open bar, vai ter open food e você pode comprar o seu, assim, o seu, sua entrada também, né? É, tá no primeiro lote. Ó, o open bar é chopp, caipirinha, refrigerante e água. O open food é comida de boteco. Lugar lindo, maravilhoso, aquele telão pra curtir, é o primeiro jogão do Brasil, hein? Bora, bora, bora. E o Anselmo liberou, então, duas entradas. Então, você pode participar no 999042875. Bora participar. Quanto mais você participar, mais chances você vai ter de ganhar, hein? E lembrando que pra hoje a gente vai fazer um sorteio de uma linda blusa da Loki, toda personalizada aqui, manga longa. Dá mais esse tempinho agora, né, pra trabalhar aí. Alô, pessoal da Construção Civil. Você que ainda não participou aqui, ó, participe com a gente, já tem sorteio. Forte abraço pra todo o pessoal da Loki também. E alô, Anselmo, alô, Bruno, pessoal da Pousada Chalé Paraíso. É nós, estamos juntos, hein? Bora de música, deixa eu atender agora aqui o Rogerão que tá ligadinho. Alô, Rogerão.
3: Bom dia, tudo bem? Boa tarde, tudo bem, Ju? É o Rogerão? A gente é acostumado a falar bom dia, né, Ju? Então, eu tô falando bom dia, boa tarde, Ju. Então, gostaria que você rodasse pra mim duas músicas aí, Ju. Então, eu vou te pedir para você rodar o Fabrício e o Fabiano antes que você vá. E o João Mineiro e o Marciano com a música Telefone Mais. Ofereço aqui para André, Paulo Henrique, Amanda e Daiane. Para Nenê lá no Rosário, né? Cida no Bela Vista e Família. Putina Velha e Família. Para você, Ju, para sua mãe, para toda na sua casa. E para parabenizar você pela programação da Rádio Supernova. Certinho? Parabéns, você está de parabéns aí com a programação. Obrigado, Ju. Um abraço. Com Deus.
0: Tá certo. Obrigada. Tamo juntos. Aí, aquele abraço. Ótima tarde. Então, eu ainda não falei bom dia não, viu, Rogerão? Mas qualquer momento vocês podem aguardar que vai sair um bom dia aqui, né? Que a gente é acostumado aí sempre estar todas as manhãs, né? Mas tamo junto aí. Aquele abraço. Obrigado pela participação. Vamos de música, então? Aqui é uma melhor do que a outra. E é você quem faz a melhor programação da sua rádio.
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8: Muito bem, estamos de volta e tem Esporte Total chegando aqui.

0: Esporte é notícia. O Grêmio não conseguiu superar o Montevideo City Torque, do Uruguai, em jogo decisivo da última fase de grupos da Copa Sul-Americana. O empate em 2-2 na Arena do Grêmio, nesta noite de terça-feira, empurrou o time gaúcho para a fase de playoffs, que será disputada contra os terceiros colocados da Libertadores. Enquanto isso, o Mirassol perdeu para o Lanús por 1-0 ontem na Argentina, pela última rodada da fase de grupos. O gol foi marcado por Medina. O Leão Caipira entrou em campo já garantido nas oitavas de final, mas o resultado deixou o time em segundo lugar no Grupo G. A equipe de Rafael Guanais estacionou nos 12 pontos e perdeu a chance de conseguir a primeira posição na classificação geral. Kleber Ramos, direto do Esporte Total. 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
1: Muito bem, então já estamos de volta aqui para você, 3:37. Excelente tarde aí para você, seja em casa, no trabalho, muito bom ter você com a gente. 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E vamos que vamos, por aqui a música não para, bora participar, já tem sorteio aqui pra vocês. E vamos atender o pessoal que tá ligadinho. Alô, minha amiga Butina Véia, tudo bem, Butina? Bem-vinda!
2: Juju, boa tarde, Juju, tudo bem, Juju? Juju, eu quero mandar uma música pra mãe Maura, pro Gonçalvim, meu amigo, lá no Santo Antônio. E também vou mandar pro meu amigo Rogerão lá no acampamento, só para esses três, viu, Juju? E para quem estão me ouvindo, para quem é as pessoas que estão ouvindo, só tem que ter uma pessoa que está escutando, eu, né? Só escutando, né, Juju? Só para esses três mesmo, tá? E a música que eu quero, Juju, é do outro lado do rádio. O que tá falando aqui é Butina, velho. Ê, Juju, beijo! Hoje é quarto, né, Juju? Amanhã é quinto, né, Juju?
1: É.
2: Obrigado, viu, Juju? Beijo!
1: Beijão! É, passando rápido demais, hein? Quartou, hein, Butina? Bora de música, essa música que ela adora. Do outro lado do rádio, 4:20. Boa tarde.

0: Gustavo Lima, meu amigo, tudo bem?
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10: Muito bem, de volta e tem Mundo Pet chegando.
15: As dicas para o seu bichinho de estimação.
16: Olá, tudo bem? Eu sou a Tati Invade e está chegando o nosso Mundo Pet. Manter as vacinas em dia é fundamental para prevenir doenças em gatos. Consultas regulares ao veterinário ajudam a identificar problemas precocemente. Também é importante controlar parasitas. A prevenção é sempre o melhor caminho para garantir qualidade de vida ao animal. Este foi o nosso Mundo Pet.
17: Mundo Pet.
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10: Muito bem, tá valendo diretamente da Loki uma linda blusa aqui, né? É, amanhã tem muito mais sorteios. Vamos ver quem vai faturar uma super blusa. Foi o Cássio Freire. Ah, o Cassinho no centro, na construção aí no centro. Cassinho, aí amanhã você pode passar aqui, né, a partir das 8 horas da manhã pra estar retirando então a sua blusa, o seu prêmio lá da Loki Locadora. Ei, alô, Reginaldo, um forte abraço pra todo o pessoal aí. 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
10: 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Forte abraço aí para todo o pessoal. E então, amanhã tem muito mais brindes aqui para você na Supernova.
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10: E vamos que vamos, finalizando por aqui a programação de hoje. Amanhã eu vou estar de volta a partir das 8 com vocês, super manhã. E para finalizar aqui tem indicação da Suzana, que tá ligadinha. Alô, Suzana, Jardim América pra Aline, pro Fernando, pro Gabriel, para todos os ouvintes. Tem também a indicação da Nenê no Rosário. Oi, Nenê!
23: Oi, Juliana. Eu quero mandar a música pra Ludinha lá no Taú de Minas. Paverinha, mais o Anés lá na roça. Para minha amiga Adriane lá no Rancho Santa Graça. Para você, toda a sua família e para todo mundo que está ouvindo a Supernova. Juliana, a música que eu vou querer vai ser Lembrança. Coloca meu nome aí no sorteio, fazendo favor. Tchau, um abraço, fica com Deus. Boa tarde para você.
10: Sim, ouvi seu áudio antes.
23: Boa quarta-feira.
10: E tchau, já participou do nosso sorteio, viu, Nenê? E amanhã tem mais, viu? Fique ligadinho aí, já participando dos próximos sorteios aqui também. Gente, beijo pra vocês, uma excelente tarde. Foi muito bom estar com vocês. Obrigado pela audiência, pela sintonia. Amanhã tem mais. Fique agora, então, daqui a pouquinho, com o Paradão Sertanejo com as melhores. Beijo, se cuidem, até amanhã.
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deliciosa pra você. Estamos no ar com o programa Paradão e mais uma edição do final de mês de maio. Chegamos a 27, incrível meio de semana. Aproveite todas as oportunidades que surgirem pra você, não deixe nada passar. E claro, fique sempre ligado com a melhor programação. Jonathan Marques agora tocando sertanejo pra sua vida ficar melhor. Pelo menos nessa hora, né, turma? Cléo de Bairro Rafael abrindo o palco da sua mancada.

0: Aí isso é rodada. Esse foi o primeiro bloco de sucessos do Paradão de Quatro. Eu vou pro baile, Lauana Prado, beijo fuleiro, participação de Diego e Vitor Hugo.
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tocando mais sucesso. É a Paradão Sertanejo com o Jonathan pra você participar com a gente através do pedidomusical.com.br, tá bom? Rick Rangel, só você não vê. Amanhã talvez Imael Maraíza com Chapinha Conte. Vou fácil!

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0: Chitãozinho e Chororó, turma, a gente grita antes Michel Teló. Ah, tá, pera aí. A humildade é a essência da vida. Com Jads e Jadson, boa quarta, volto logo.
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0: Toquei o Ralph. Pra encerrar essa hora, acabo te esquecendo. 0 a 10, Matheus e Cauã discutindo a Zezé de Camargo e Luciano. Obrigado pela audiência. Fechamento de mais uma hora. Daqui a pouco tem mais sucesso. Tchau, tchau. 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
2: Moçada da Bote Chapéu, chegou a hora de curtir os modão mais bruto do rádio aqui na sua rádio. Chegou a hora de curtir mais um Sertão Caboclo. Hoje, quarta-feira, 27 de maio de 2026. Muito prazer, tô por aqui te fazendo companhia nas próximas duas horas. Kleber Ramos, mas pode me chamar de amigo, porque a partir de agora, a moda sertaneja de viola, o modão sertanejo raiz, aquele que cutuca o coração da gente, vai tocar bonito aqui na sua rádio. E eu te convido para curtir, eu te convido para ficar com a gente acompanhando cada sucesso maravilhoso que a gente preparou. Começando por Trio Parada Dura, o Carro e a Faculdade. Música.

Adeus, Rio Piracicaba, Craveira e Cravinho. Tivemos Léo Canhoto e Robertinho Tristeza, Goiânia e Paranaense, o Rei do Fumo, e ainda o Carro e a Faculdade, Trio Parada Dura. Este é o Sertão Caboclo, e aqui só toca o melhor do sertão.

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Tem Gino e Geno chegando. Mais um ano de paixão. Eita, moda boa demais.

0: Dino Franco e Moraí, Festa de Goiás. Moda bonita demais. Tivemos ainda o Tonico Tinoco, La Paloma, Gino e Geno, mais um ano de paixão. É assim, Sertão Caboclo é assim. Toca o que o povo gosta de ouvir, toca o modão caipira que toca o nosso coração. Daqui a pouquinho tem notícias do agro. Tem informação pra você aqui na programação.
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0: Tô de volta, tô na área, tô no pedaço com mais uma sequência do Sertão Caboclo e muita informação aqui no seu rádio. Os mercados agrícolas internacionais encerraram a semana com queda, pressionados pela desvalorização de importantes commodities e por ajustes de posicionamento financeiro. Segundo informações, nos 7 dias encerrados em 19 de maio, por exemplo, desse ano, o index recuou 2,3% na comparação semanal, refletindo perdas em várias culturas como cacau, café, trigo, algodão, soja e milho, que superaram os ganhos registrados em boi e farelo de soja. O movimento também foi acompanhado por redução na exposição comparada dos investidores não comerciais. Situação complicada, né? A guerra no Oriente Médio, as mudanças climáticas, né? As intempéries aqui no Brasil e também os problemas que acabam dificultando a vida do agricultor, do pecuarista. Informações do agro aqui no nosso Sertão Caboclo. Vamos de modão! Mais uma chegando pra gente curtir e cantar, tem Vieira e Verinha, Goiana.

0: Pagode em Brasília. É modão pra ninguém botar defeito com Daniel. Participação especial de César e Paulinho. Duque da Van, Super-Homem, Testamento de um Pobre Velho, Silveira e Silveirinha. Ainda passou Vieira e Verinha, Goiana. Hey, modão bonito. Daqui a pouquinho tem mais Sertão Caboclo, hein? Já já tem Abel e Caim.
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0: Os modão que a gente gosta, as brutas que a gente ama, é Sertão Caboclo, meu filho. Aqui o modão é rústico demais. Marlene tá aqui junto com a gente, grande abraço, obrigado pelo carinho, pela companhia. Mandar um abração bem especial também lá pro Samuel, que tá nos ouvindo, tá nos acompanhando. Obrigado, viu, Samuel? Abração para você, para todo mundo aí, aquele carinho especial da nossa programação. Olha, quem tá com a gente por aqui também é o David, a Mariana, o Alexandre, o seu Dito, a Ivani e toda essa família maravilhosa. Muito obrigado pelo carinho e muito obrigado pela companhia de vocês. Isabel, Soninha, a Maria do Carmo também tá aqui nos acompanhando, é muita gente na audiência e você também pode participar. Manda pra cá o seu alô pra gente, é pedidomusical.com.br, pedidomusical.com.br. Tem Abel e Caim chegando, 2 horas de amor.

0: A Sementinha, Biaidino Franco. Tivemos ainda Valderi e Misael, o divórcio. Coitadinha da Regina, Canário e Passarinho e a Bela e Caim, duas horas de amor. Sertão Caboclo é assim, toca o modão que você gosta e daqui a pouquinho tem a segunda hora, não desgruda não.
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aqui. Voltamos a apresentar Sertão Caboclo. 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Os clássicos da viola, as músicas sertanejas que a gente ama. Tá de volta o Sertão Caboclo para nossa segunda hora, nesta edição de quarta-feira, dia do meio, 27 de maio de 2026. E a gente abre o bloco com César e Paulinho, Jaula do Mundo.

0: Tá aí mais uma carimbada do Sertão Caboclo pra você. Esse Meu Coração Sem Juízo, João Mineiro e Marciano. Teve Mensageiro e Mexicano, Ébrio de Amor e Jaula do Mundo, César e Paulinho. É assim, Sertão Caboclo toca o melhor do sertanejo raiz. Daqui a pouquinho tem Solevante e Solenia.
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7: Chega com calma não, chega com tudo, que o Sertão Caboclo também tá assim, levando você para uma viagem incrível pelo mundo da música sertaneja raiz. E a gente não toca só moda sertaneja do passado não, quando fala Sertão Caboclo, a gente vai tocar o modão raiz, todo mundo pensa que só tem música do passado. Não, tem muita gente nova, muitos cantores, né, da atualidade, que gravam a música sertaneja raiz, que fazem releitura ou novas composições. E é claro que a gente abre espaço para esse pessoal também. Até porque a música sertaneja precisa se renovar, né? Precisa se reinventar também. Então a gente toca modão para todo gosto. É moda boa? É moda bruta? Tem aqui no Sertão Caboclo com certeza. Não posso casar contigo. Tá chegando Solevante Solenier.

0: Lembranças de Amor, tá aí mais um modão. De Bagi, Miltinho, Felipe Falcão, Deusa do Amor, Mocoque, Paraíso, Sinuelo e Não Posso Casar Contigo, Solevante e Solene. Prepara o peito aí, hein? Daqui a pouquinho tem Pedro Bento e Zé da Estrada.
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0: Tem jeito não, é o Sertão Caboclo no seu coração, levando moda sertaneja de qualidade para todo mundo que está aqui nos acompanhando, para todo mundo que está aqui na nossa audiência. Muito obrigado, Lourdes, pela sua companhia, pelo seu carinho, viu? Abração bem especial para você, para todo mundo aí. Quem mais? Junto com a gente, o Ricardo, a Neuza. Um grande abraço pro Marcelo, pro Reginaldo, Angélica, toda essa família maravilhosa. Valeu pelo carinho de vocês. Vamos, que aqui só tem modão bonito. Prometi e para mim promessa é dívida. Toma aí aquela pancada. Pedro Bento e Zé da Estrada, Taça da Dor.

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0: Vou beber, Paiozinho e Zé Tapera, meus amigos. Gilberto e Gilmar, Fuscão Preto. Teodoro e Sampaio, Valsa dos 15 anos. Pedro Bento e Sara Estrada, Taça da Doa. Vamos que vamos, Sertão Caboclo é assim, toca sertanejo de qualidade, toca moda de viola, né? De responsabilidade. Vamos lá que daqui a pouquinho tem de Paulo e Paulino.
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0: Sertão Caboclo, melhor do sertanejo raiz e também do sertanejo romântico. É hora de falar de amor, é hora de coração para coração. De Paulo e Paulino com Vanessa Camargo. Outro alguém, essa é boa demais. Música.

0: Favo de Mel, viajando pelas gerações Bruno e Marrone, Solidão, Leandro e Leonardo, Mato Grosso e Matias, Devaneios e ainda de Paulo e Paulino, um outro alguém. Muito obrigado pelo carinho e audiência de todo mundo, a cada um que estiveram com a gente e a você que acompanhou o nosso programa desde lá do comecinho. Amanhã tem mais 2 horas com o melhor da viola, o melhor do sertanejo romântico só pra você. Grande abraço, fiquem com Deus e até amanhã com mais um Sertão Caboclo.
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4: Oi, gente. Eu, Tati Vade, tô chegando, hein? Mais um Sertanejo Prime nesta quarta-feira maravilhosa. Bom, eu espero que você esteja muito bem e eu vou deixar você melhor ainda, trazendo as melhores, mais pedidas e mais tocadas do mundo sertanejo aqui no nosso Sertanejo Prime. E já vamos começar, hein, com Chitãozinho e Chororó, Teoria.

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1: Felipe Araújo, me Mentira, Nem a Pau, foi Yasmin Santos com Simone Mendes. Você ouviu Lágrima Amarela, Simone Mendes. Daqui a pouco tem mais, hein? Sertanejo Prime continua por aqui.
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0: Luto, Murilo Huff, Coração Tirou o Chapéu, Rio Negro e Solimões, Com ou Sem Mim, foi Gustavo Mioto. Tem Marcos e Belucci, Leonardo e muito mais. Daqui a pouquinho no nosso Sertanejo Prime. Fica por aí que o Tati Invade volto já.
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0: Tô de volta, Sertanejo Prime. Agora quem canta pra gente é Marcos e Belucci com Porta dos Fundos.

0: Israel Rodolfo, daí a gente conversa. Escrito nas Estrelas foi Laona Prado, Nada Mudou. Leonardo, que cantou aqui no nosso Sertanejo Prime, o melhor da música sertaneja invadindo a sua quarta-feira. Volta daqui a pouquinho com mais sucessos.
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0: E eu, Tati Invade, já estou de volta, hein? Sertanejo Prime agora tem Daniel com César Menotti e Fabiano. Fim de semana.

0: casa minha noite pra Daniel, muito obrigado por vocês, cara.
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0: É metade. Vitrola Véia foi Ana Castela com Léo e Rafael encerrando nosso Sertanejo Prime desta quarta-feira, meio de semana. Bom, amanhã, quinta-feira, eu tô de volta, se Deus quiser, com mais um programa pra lá de especial, feito com muito carinho pra você. Beijo da Tati Invade no seu coração, fica com Deus e até amanhã, hein? Tchau, gente!
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7: E aí, turma, beleza? Tô chegando com o Hora Sertaneja, edição desta quarta-feira, dia 27 de maio. Paulinho tá na área a partir de agora. Pra começar, tem Ed Brito e Samuel, Mil Vezes Antes de Amar. Hora

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2: 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As notícias do governo federal que movimentaram o país no dia de hoje.
3: Olá, boa noite.
4: Boa noite para você que nos acompanha em todo o país.
3: Quarta-feira, 27 de maio de 2026.
4: Vamos ao destaque do dia, desenvolvimento para a região norte.
3: Avanço das obras na BR-319 que conecta Manaus a Porto Velho.
4: O presidente Lula anuncia mais de 380 milhões de reais em recursos do novo PAC para a rodovia.
5: Ambientalmente vai ser a estrada mais moderna do mundo. Qualquer estrangeiro que vier dar palpite na questão climática aqui, a gente vai mostrar o que é que nós fizemos aqui.
3: Luz para Todos. Iniciativa vai levar eletricidade para mais de 75 mil pessoas em 86 municípios no Amazonas.
4: Petrobras e Transpetro anunciam investimentos no estado. Luciana Colares de Holanda.
6: O Amazonas vai receber 2 bilhões e 800 milhões de reais para ampliar a produção de gás natural e também a frota de embarcações para transporte de combustíveis.
3: E ainda, segurança.
4: Parceria inédita com a Uber quer ampliar o alcance de alerta para localização de crianças e adolescentes desaparecidos.
3: Você vai ouvir também que estudo revela queda de 7,4% no número de homicídios em 2024. Luana Karen.
7: Foram 42.590 homicídios em 2024, o menor número de homicídios da série histórica iniciada em 2014.
4: Hoje, na apresentação da Voz do Brasil, eu, Mariana Jungmann e Luciano Seixas.
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4: O Amazonas vai receber investimentos superiores a 7 bilhões de reais.
3: São obras para aumentar a produção de energia, de gás natural, construção naval.
4: Somente na prospecção de gás serão gerados cerca de 14 mil empregos.
3: Os anúncios foram feitos pelo presidente Lula.
6: O Amazonas vai receber 2 bilhões e 800 milhões de reais nos próximos 5 anos para ampliar a produção de gás natural e também a frota de embarcações para transporte de combustíveis. Os recursos são da Petrobras e da Transpetro. Hoje, o gás natural de Urucu gera 65% da energia elétrica consumida em Manaus e em outros 5 municípios. Segundo a presidente da Petrobras, Magda Chambriard, os investimentos vão garantir a maior reserva de gás do país.
8: Estimamos com esse investimento um aumento de produção de 20% e uma geração de 14 mil empregos nessa região amazônica.
6: O estaleiro Bertolini vai ser o responsável pela construção de 18 barcaças. O presidente Lula destacou a importância da retomada da indústria naval brasileira.
9: Se a gente não fizer essas barcaças aqui, a gente não gera emprego, a gente não gera conhecimento tecnológico, a gente não forma bons profissionais. É a primeira vez que vocês vão produzir uma barcaça aqui e vai entrar no mar.
6: O presidente Lula também anunciou um pacote de investimentos em infraestrutura, energia, desenvolvimento regional no estado e medidas socioambientais. O valor total chega a quase 5 bilhões de reais. Na área de infraestrutura, o destaque é o avanço das obras na BR-319, que conecta Manaus a Porto Velho, em Rondônia. São mais de 380 milhões de reais em recursos do novo PAC. O ministro dos Transportes, Jorge Santoro, garantiu que toda a rodovia vai estar em obras ainda no primeiro semestre.
10: É uma rodovia em que vai fazer com que a gente coloque Manaus com acesso pavimentado ao resto da malha rodoviária nacional.
6: Para a segurança energética, o pacote de investimentos chega a 3 bilhões e 300 milhões de reais. Entre os investimentos, 785 milhões de reais serão aplicados no programa Luz para Todos, levando energia para 75 mil pessoas. O governo do Brasil também apresentou o projeto do novo terminal hidroviário Manaus Moderna, que receberá 876 milhões de reais do novo PAC. Será o maior porto hidroviário de passageiros do mundo, segundo o ministro de Portos e Aeroportos, Tomé Franca.
0: Dando dignidade para quem precisa fazer o transporte nos nossos rios, para quem precisa fazer o escoar da produção, do artesanato.
6: O presidente Lula destacou a importância dos investimentos no estado do Amazonas.
5: É preciso que tenha empresários que acreditam no Brasil, é preciso que tenha dono de estaleiros que acreditam no Brasil, e a gente vai poder falar no mundo inteiro que quem quiser construir balsa de qualidade, venha para Manaus.
6: E a cultura também vai receber recursos. A Petrobras anunciou que vai patrocinar o Festival Folclórico de Parintins, com investimento de 5 milhões de reais. De Manaus, no Amazonas, Luciana Colares de Holanda.
4: A Secretaria Nacional de Defesa do Consumidor instaurou o processo administrativo para punir plataformas de aplicativos que não estão informando a composição dos preços cobrados em seus serviços.
3: Uma portaria da Secretaria estabelece que as empresas devem informar os valores pagos pelos usuários e o quanto é repassado aos trabalhadores.
4: Duas empresas estariam descumprindo a norma, iFood e Kita, e estarão sujeitas ao pagamento de multa que pode chegar a 14 milhões de reais. Outros 7 aplicativos estão em monitoramento.
3: O ministro da Secretaria-Geral da Presidência da República, Guilherme Boulos, afirmou que o cumprimento da portaria não é opcional.
11: Essas empresas têm que oferecer transparência. Não é opcional cumprir uma portaria da Secretaria Nacional de Defesa do Consumidor. A empresa não escolhe se ela vai cumprir ou não a portaria. Cumprir essa portaria é uma obrigação das plataformas e aquelas que não cumprirem pagarão um preço com multa.
4: O consumidor que não identificar essas informações na nota fiscal pode registrar uma reclamação na plataforma consumidor.gov.br ou no PROCON da sua cidade.
3: Lei de acesso à informação, portal da transparência e agora a nova plataforma informa.br. São ferramentas para aumentar a transparência da gestão pública.
4: Elas são utilizadas como parte do trabalho da Controladoria Geral da União para a fiscalização preventiva e combativa da corrupção e das fraudes em contratos públicos.
3: Essa atuação também é integrada com outros órgãos públicos para o combate ao crime organizado.
4: Hoje a gente conversa com o ministro da CGU, Vinícius Marques de Carvalho, sobre a agenda Governo Aberto, que está em destaque essa semana. Boa noite, ministro.
12: Boa noite, Mariana. Boa noite, Luciano. Boa noite aos ouvintes da Voz do Brasil.
4: Ministro, a gente está, então, na Semana Governo Aberto, né? E foi lançada uma plataforma informa.br, que vai entrar em operação agora em junho. Como é que vai funcionar essa plataforma? Como é que ela ajuda o trabalho de fiscalização da CGU? O que ela traz de novo?
12: Essa plataforma tem por objetivo facilitar ainda mais a vida dos cidadãos e das cidadãs brasileiros que precisam acessar informações do governo federal. Né? Hoje, como vocês mencionaram, nós temos o Fala BR, nós temos o site dos ministérios ou dos órgãos públicos, nós temos também o Portal da Transparência, a Lei de Acesso à Informação. O que essa plataforma nova faz? Ela agrega tudo isso num sistema único usando inteligência artificial. O que isso quer dizer na prática? A pessoa pode entrar na plataforma, digitar a informação que ela quer, a pergunta que ela quer. Se essa informação ela já está publicada em algum site do governo federal, em algum portal público de informações, ela vai ser direcionada diretamente para a informação, ou seja, nós vamos entregar a informação direto para ela. Se essa informação não está publicada, mas é uma informação que ela pode ter acesso, ela vai ser direcionada para pedir a informação via lei de acesso à informação. Então, hoje, na situação até agora, ela tem que vai ir na lei de acesso à informação via Fala BR ou tentar procurar no portal da transparência e meio que tentar adivinhar onde vai estar a informação. Agora, não. A partir do Informa BR, ela vai só pedir a informação e ela vai ser... Para ela vai ser entregue a informação, ela vai ser direcionada para onde essa informação está.
3: Ministro, embora a gente esteja falando dessa semana de eventos relacionados à transparência da gestão pública, né? A Semana Governo Aberto, essa agenda Governo Aberto já ocorre há mais tempo, né? E implementou diversas mudanças nessa área. O senhor pode falar um pouco mais sobre esses ajustes feitos no trabalho da CGU nos últimos anos? Quais foram os ganhos?
12: Na verdade, a parceria do governo aberto começa lá com o governo da presidenta Dilma, lá em 2011. É algo muito inovador, muito importante para a cidadania brasileira, porque aumenta a confiança da cidadania no Estado, da população no Estado. Nós já tivemos um resultado recente muito positivo de uma pesquisa da OCDE que diz que a confiança da população nos serviços públicos subiu de 26% em 2022 para 42% esse ano. E no governo federal, de 24% para 38%. Isso se deve, entre outras coisas, a uma série de mecanismos e instrumentos que nós lançamos mão. Por exemplo, o portal da transparência. O portal da transparência, com as informações que nós colocamos lá, por exemplo, relacionadas a emendas parlamentares, relacionadas a uma série de informações públicas que já deviam estar lá, como, por exemplo, os benefícios fiscais, aquelas pessoas que são beneficiárias de políticas públicas como o Pé de Meia, tudo que está sendo investido nesse tipo de programa está lá no portal. Então, em função disso, o portal, por exemplo, teve um aumento de mais de 30% de usuários. Isso aumenta a confiança da população também nas informações públicas. Outra coisa importante, lei de acesso à informação. Colocamos fim ao sigilo de 100 anos, que era um problema do governo anterior. Em 2022, por exemplo, um governo que era pautado pelo sigilo colocou mais de 7 mil casos em sigilo de 100 anos. Nós reduzimos isso drasticamente. No ano passado, nós tivemos só 70 casos de sigilo de 100 anos. Então, isso é a implementação de uma agenda de transparência do governo do presidente Lula para garantir que a população tenha acesso à informação.
4: Agora, ministro, recentemente a CGU participou de ações da Polícia Federal para combate a fraudes em licitações e corrupção no Ceará, na Bahia, também em outros contratos públicos federais em outros estados, né? Piauí também tivemos. Como é que funciona essa integração da CGU com a Polícia Federal e outros órgãos de investigação?
12: Essa integração ela é decisiva para o combate à corrupção, não só da CGU com a Polícia Federal, como também com o COAF, com a Receita Federal. Todos os órgãos que têm algum objetivo ou alguma missão relacionada ao controle, à fiscalização e à responsabilização de quem comete fraudes ou crimes ou comete algum tipo de ato de corrupção. O presidente Lula ele pediu explicitamente para que nós sejamos intransigentes no combate à corrupção. Para que nós não deixemos nada passar, investigamos com muito afinco. E para isso, a gente precisa se coordenar. Se cada órgão atuar sozinho, a direção, cada um vai para um caminho, cada um vai para uma direção e não funciona direito. Então, só para vocês terem uma ideia do efeito

0: INSS, são todos casos que já vinham lá de trás e que nós, felizmente, interrompemos no governo do presidente Lula.
1: Inclusive, ministro, o governo do Brasil vem desenvolvendo um trabalho integrado aí para o combate ao crime organizado, envolvendo vários ministérios e órgãos de inteligência. Como é a participação da CGU nessas investigações, nessas operações?
0: A CGU opera, como eu disse, em conjunto com a Polícia Federal em várias dessas investigações. Muitas vezes nós temos casos de corrupção que estão vinculados a organizações criminosas, em licitações públicas e contratos públicos. Importante dizer aqui também que isso tem sido uma prioridade do governo do presidente Lula, né, do governo brasileiro. Recentemente foi lançado um programa de enfrentamento ao crime organizado com 4 eixos. Um eixo voltado para asfixia financeira, combate a homicídios, controle de armas e também lidando com as questões dos presídios. Esses 4 eixos somados vão comportar um investimento de mais de 10 bilhões de reais, o que é algo inédito no Brasil, que demonstra a prioridade do presidente Lula, e a CGU está envolvida em todos esses esforços.
2: Ministro, para a gente concluir, como é que é a relação da CGU diretamente com o cidadão, né? Alguém que queira, por exemplo, apontar uma irregularidade, denunciar problemas num contrato público que ela tenha conhecimento, essa pessoa consegue falar diretamente com a CGU? Como é que ela pode fazer isso?
0: Ela consegue, nós temos a ouvidoria da CGU, Fala BR, que é um caminho muito tradicional e conhecido, mas que é sempre importante a gente divulgar, que as pessoas podem entrar lá e fazer as suas denúncias, fazerem as suas reclamações, fazerem as suas sugestões. Nós, inclusive, estamos usando todo esse material da ouvidoria que nós recolhemos com essas reclamações para direcionar para os ministérios e acionar os ministérios. Então, na medida em que as reclamações aumentam em relação a um determinado tema, nós já acionamos o ministério para o ministério resolver ou determinado órgão resolver antes que o problema ganhe uma dimensão maior. Nós estamos intensificando esses esforços e tem funcionado muito bem.
1: Muito bem, nós conversamos com Vinícius Marques de Carvalho, ministro da Controladoria Geral da União. Muito obrigado, ministro, pela entrevista aqui à Voz do Brasil.
0: Obrigado.
2: Em 2024, o Brasil atingiu o menor índice de homicídios da série histórica, iniciada em 2014.
1: Mesmo assim, o número continua alto. Foram mais de 42 mil homicídios.
2: Por isso, o governo tem investido em políticas públicas voltadas para a segurança pública, como, por exemplo, o programa Brasil contra o Crime Organizado, com investimento de 11 bilhões de reais.
3: O Brasil registrou em 2024 o menor número de homicídios da série histórica iniciada em 2014. Os dados estão no Atlas da Violência, elaborado pelo Instituto de Pesquisa Econômica Aplicada, IPEA, em parceria com o Fórum Brasileiro de Segurança Pública. De acordo com o levantamento, foram 42.590 homicídios em 2024, uma queda de 7,4% comparada a 2023. Já em relação a 2014, a redução foi de 33,4%. O secretário nacional de Segurança Pública, Chico Lucas, destaca as causas dessa redução.
4: Isso tudo é fruto de uma série de ações e de políticas públicas implementadas. Um é a maior integração entre as forças de segurança, os entes federativos, com um aporte maior de recursos por parte da União e a cobrança para que esses crimes sejam mais esclarecidos. Sem falar de outra política pública muito importante nos últimos anos, que foi a restrição ao acesso às armas.
3: Mas o documento também traz um alerta importante. Os pesquisadores identificaram um aumento expressivo das chamadas mortes violentas por causa indeterminada, casos em que não é possível afirmar oficialmente se a vítima morreu em acidente, suicídio ou homicídio. De acordo com o Atlas, as mortes violentas por causa indeterminada saltaram para 17.207 em 2024. Na tentativa de melhorar a investigação desses crimes, o Ministério da Justiça e Segurança Pública adotou em fevereiro deste ano critérios nacionais padronizados para os índices de elucidação de homicídios e feminicídios em todo o país, como explica o secretário nacional de Segurança Pública, Chico Lucas.
4: Algumas mortes acontecem em ambientes inóspitos ou duvidosos ou por meios que não são tão claros. Ora, mas se há dúvida, cabe ao poder público de investigar. A portaria, ela define como critério a morte violenta, ela obriga a toda morte ser correspondida por um inquérito policial e todo inquérito precisa ter

0: final dentro de um prazo de esclarecimento.
1: O levantamento mostra ainda que a violência continua atingindo principalmente jovens do sexo masculino, negros e moradores de áreas vulneráveis. Em 11 anos, mais de 300 mil jovens entre 15 e 29 anos foram assassinados no Brasil. O coordenador da pesquisa e técnico do IPEA, Daniel Ricardo de Castro Cerqueira, afirmou que muitas vezes a violência que acomete o jovem surge ainda na infância.
2: Muitas vezes, quando a criança nasce, muitas vezes tem problema de negligência dos próprios pais, muitas vezes. Depois começa, a criança muito cedo já começa a ser vítima de violência sexual e depois, mais à frente, violência física, né? Quando eventualmente termina sendo morta à frente.
1: Pelas redes sociais, o presidente Lula destacou a redução histórica na taxa de homicídios, mas afirmou que o número absoluto ainda é muito alto. Lula declarou que a curva descendente aponta para um caminho que tende a se consolidar com a série de políticas anunciadas e em aplicação pelo governo do Brasil ao longo dessa gestão. Entre as medidas citadas pelo presidente está a lei antifacção, que endurece penas e dá agilidade ao confisco de bens de lideranças do crime organizado, o programa Brasil contra o Crime Organizado, que prevê a aplicação de 11 bilhões de reais em 2026 para desarticular estruturas criminosas, o Pacto Nacional contra o Feminicídio e o fortalecimento das ações de inteligência das polícias federal e rodoviária federal. Reportagem Luana Karen.
3: No combate ao desaparecimento de crianças e adolescentes, cada minuto conta.
4: O Ministério da Justiça e Segurança Pública firmou uma parceria com a Uber para que alertas passem a ser exibidos dentro do aplicativo.
3: Agora, qualquer celular pode ser canal estratégico para salvar vidas.
5: Com a medida, motoristas, parceiros e usuários do aplicativo que estiverem num raio de até 160 quilômetros do desaparecimento vão receber mensagens dentro do aplicativo Uber. O diretor de Operações Integradas e de Inteligência da Secretaria Nacional de Segurança Pública, José Anchieta Neto, destacou a importância de usar a tecnologia a serviço da segurança pública.
6: Esses aplicativos de mobilidade urbana, eles estão gerando renda e são responsáveis por centenas de milhares de deslocamentos, então eles têm que estar dando um passo à frente, um passo a caminho da promoção da segurança pública.
5: As primeiras horas após o desaparecimento de crianças e adolescentes são decisivas para localizar as vítimas. Por isso, o objetivo é acelerar a divulgação das informações e alcançar rapidamente pessoas que estejam próximas da região onde os casos acontecem. É o que destacou o chefe de relacionamento para assuntos de segurança da Uber, Leandro Segala.
7: Quando a gente conversa com autoridades que atuam na investigação de pessoas desaparecidas, tem um ponto comum que eles sempre se referem. O quanto é importante aquelas primeiras horas após o desaparecimento para o retorno seguro desse menor. Essa cooperação coordenada entre poder público, iniciativa privada, comunidade e tecnologia, acho que tem de fato a chance de salvar vidas.
5: A parceria amplia o alcance do chamado Alerta Amber, sistema utilizado para divulgar informações sobre crianças e adolescentes desaparecidos em situação de risco. O mecanismo envia imagens e dados da ocorrência para pessoas próximas ao local do desaparecimento. Pela primeira vez no Brasil, uma plataforma de mobilidade urbana também passa a integrar essa rede de comunicação emergencial. A diretora do Sistema Único de Segurança Pública, Isabel Freitas, falou sobre como a ação pode mudar a realidade das pessoas desaparecidas no país.
8: Uma criança localizada é uma criança que não foi vítima de um crime pior e é uma família que não passou por esse sofrimento.
5: Só no ano passado, mais de 85 mil pessoas desapareceram no Brasil. 21 mil delas eram crianças ou adolescentes. Reportagem Márcia Fernandes.
4: Gastos de turistas estrangeiros no Brasil aumentaram 9,2% nos primeiros 4 meses do ano em relação ao mesmo período de 2025.
3: O valor chegou a 20 bilhões e 200 milhões de reais, segundo o Banco Central.
4: E o ministro do Turismo, Gustavo Feliciano, está na China, onde participa de uma série com o objetivo de atrair mais turistas ao Brasil.
3: Recentemente, o governo brasileiro isentou a exigência de visto para turistas chineses.
9: Vamos traçar ações e estratégias para que a gente possa, com a política de isenção do visto do governo federal, aumentar o número de turistas chineses no nosso país. Eu tenho certeza que realizaremos ótimos negócios para promover o destino do Brasil aqui na China.
4: O Brasil recebeu 103 mil turistas chineses em 2025, uma alta de 35% em relação ao ano anterior.
3: Apenas nos quatro primeiros meses do ano foram quase 40 mil visitantes, um crescimento de 33%.
4: E essas foram as notícias do governo do Brasil.
3: Uma realização da Secretaria de Comunicação Social da Presidência da República.
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3: Fique agora com o Minuto do TCU. Em seguida, as notícias do Poder Judiciário e do Congresso Nacional. Boa noite.
4: Boa noite para você e até amanhã.
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12: 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O serviço é a porta de entrada do SUS e inclui ações de vacinação, consultas, pré-natal e outros atendimentos. A fiscalização analisou o modelo de repasse de recursos para estados e municípios. 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Também falta definir indicadores para distribuir os recursos de forma adequada. As limitações podem prejudicar o planejamento das ações e reduzir a eficiência da política pública. O tribunal fez recomendações para aperfeiçoar o sistema. 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
11: 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Você vai ouvir agora notícias do Poder Judiciário.
13: Plenário do STF decide que shoppings devem criar espaço de amamentação para empregadas lactantes.
14: TST define lista com o nome de três desembargadores indicados ao cargo de ministros da corte.
13: TSE homologa alterações nos estatutos dos partidos Democrata e Unidade Popular.
14: Boa noite, eu sou o Arthur Filho.
13: E eu sou Walter Lima.
14: O plenário do Supremo Tribunal Federal decide que shoppings devem criar espaço de amamentação para empregadas lactantes.
13: Empresas têm o prazo de até um ano para adequar os centros comerciais. Marcelo Della Libera.
15: O plenário do Supremo Tribunal Federal analisou um recurso que discute se a responsabilidade pela instalação de espaços destinados à amamentação e à guarda de filhos de trabalhadoras lactantes em shopping centers deve recair sobre os lojistas ou sobre a administração do empreendimento. A tese fixada foi no sentido de que a expressão estabelecimento, prevista na CLT, abrange os shopping centers em relação às empregadas dos lojistas que integram o centro comercial.
14: Presidente do STJ determina a continuação do curso de medicina ofertado à turma extra do Programa Nacional de Educação na Reforma Agrária, no campus Caruaru da Universidade Federal de Pernambuco.
13: O curso é oferecido a 80 alunos. Fátima Uchoa.
16: A turma extra de medicina iniciada neste ano é uma parceria entre a Universidade e o INCRA, que editaram resolução para a criação da turma e um edital para a seleção dos estudantes. Na ação popular contra essas medidas, um vereador alegou violação à moralidade administrativa. O TRF5 determinou a interrupção das atividades após o fim do primeiro semestre letivo, mas para o presidente do STJ, ministro Herman Benjamin, manter essa decisão colocaria em risco a organização administrativa da Universidade Pública, o que ocasionaria lesão à ordem pública. Segundo o ministro, a turma especial do curso de medicina atende ao princípio da igualdade de condições no acesso ao ensino.
14: TST define lista com o nome de três desembargadores indicados ao cargo de ministros da corte.
13: Os selecionados são das regiões Nordeste e Norte. Rocine Gomes.
17: Os selecionados estão disputando a vaga da ministra Dora Maria da Costa, que se aposentou do Tribunal Superior do Trabalho depois de 18 anos. Foram eleitos ao cargo a desembargadora Maria de Nazaré Medeiros Rocha, do TRT da 8ª Região, que abrange o Pará e o Amapá. O desembargador Sérgio Torres Teixeira, do TRT da 6ª Região, em Pernambuco. E a desembargadora Hermenegilda Leite Machado, do TRT da 13ª Região, na Paraíba. A lista com os nomes será enviada ao presidente da República. É ele quem escolhe.
14: TSE homologa alterações nos estatutos dos partidos Democrata e Unidade Popular.
13: As duas legendas terão 90 dias para providenciar as alterações. Rimac Souto.
18: Para o Democrata, os ajustes são relacionados ao prazo máximo de vigência de órgãos partidários provisórios, limitado a 4 anos. O plenário do TSE ainda determinou que fique explícito o caráter voluntário das contribuições financeiras à legenda. O TSE também aprovou parcialmente o requerimento da Unidade Popular e determinou que o partido inclua explicitamente nas normas internas o tempo de vigência de seus órgãos provisórios, além de medidas de combate à violência política contra a mulher.
14: O Tribunal Regional Federal da Primeira Região condena União e autarquias por demora na titulação de terras quilombolas do Amapá.
13: A decisão é resultado de ação do MPF. Vanessa Pereira.
19: Na decisão, a Justiça condenou União, INCRA, IMAP e Fundação Cultural Palmares de forma solidária ao pagamento de mais de 3 milhões de reais em indenização por danos morais coletivos. Além disso, estabeleceu o prazo de 3 anos para a conclusão de todos os processos de identificação, delimitação e titulação definitiva das comunidades quilombolas do Amapá, sob pena de multa de R$100 mil por mês de atraso.
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14: Uma boa noite a você.
13: Até amanhã.
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21: Eu sou Paula Groba.
22: E eu sou Humberto Pinheiro.
21: E estes são os destaques de hoje do Jornal do Senado, que começa agora.
22: Senado aprova novos modelos de contratação para jovens entre 18 e 29 anos.
21: Dívidas rurais avança projeto para socorrer produtores endividados por desastres climáticos.
22: Plenário aprova regras para a Copa Feminina de 2027 e homenagem a jogadoras pioneiras.
21: Boa noite.
22: Boa noite.
21: O mercado de trabalho pode ganhar novas regras para ampliar a contratação de jovens sem experiência. O Senado aprovou um projeto que cria o contrato de primeiro emprego para pessoas entre 18 e 29 anos que nunca tiveram carteira assinada.
22: A proposta reduz encargos para as empresas, como a contribuição patronal ao INSS e a alíquota do FGTS. O repórter Douglas Castilho tem mais detalhes.
23: Com 10 milhões de jovens que não estudam nem trabalham, o Brasil ocupa a quarta pior posição no ranking mundial de pessoas entre 18 e 29 anos sem uma ocupação regular, segundo dados da OCDE, entidade que representa os países mais ricos. O projeto aprovado permite que as empresas que contratarem esses jovens sem nenhuma experiência prévia com carteira assinada terão a chamada cota patronal do INSS reduzida a 10%, o que é metade da exigida pelo regime comum. Haverá ainda a redução da alíquota do depósito do FGTS. O autor da proposta original, senador Irajá, do PSD do Tocantins, explicou o dilema enfrentado pelo que chamou de geração nem-nem.
24: Ora, é um dilema. Se ele não tem oportunidade, como é que ele vai ter experiência?
23: O novo regime de contrato diferenciado poderá ter o prazo de 6 a 24 meses, podendo ser renovado por 3 vezes, mas a qualquer momento durante a vigência do contrato, o empregador terá a possibilidade de transformar o vínculo temporário em um contrato permanente. O texto agora vai à sanção presidencial.
21: E avançou no Senado o projeto que mantém os incentivos fiscais da chamada Lei do Bem, usada para estimular investimentos em pesquisa, desenvolvimento e inovação tecnológica no país.
22: A proposta aprovada hoje pelos senadores preserva benefícios tributários concedidos a empresas que investem no setor e evita os cortes previstos na política de redução gradual desses incentivos, aprovada no ano passado. Repórter Patrícia Oliveira.
25: Poderão ser mantidos os incentivos fiscais concedidos a empresas que investem em pesquisa, desenvolvimento e inovação tecnológica. A proposta do dos senadores Alci Lucas, do PL do Distrito Federal, impede que esse setor pare de receber apoio por meio de benefícios tributários. Os cortes estão previstos nas regras da política de redução desses incentivos aprovada no ano passado. O relator da matéria, senador astronauta Marcos Pontes, do PL de São Paulo, destacou que a chamada Lei do Bem gera 30 bilhões de reais com investimentos em inovação e tecnologia, eleva a produtividade, a competitividade e a geração de empregos qualificados.
0: Então, são incentivos que precisam ser preservados. É uma importância muito grande também para o Brasil como um todo, para o desenvolvimento econômico e social do país.
25: O senador também destacou que o projeto contribui para a previsibilidade das decisões de investimento em inovação por parte das empresas. A proposta segue para a Comissão de Assuntos Econômicos.
21: E a Comissão de Assuntos Econômicos aprovou o projeto que busca dar fôlego a produtores rurais prejudicados por secas, enchentes e outros eventos climáticos extremos. A proposta autoriza o uso de recursos do Fundo Social para renegociar e quitar dívidas no campo, sem cobrança de multas ou juros de mora.
22: A medida tem como objetivo evitar o endividamento crônico e garantir a continuidade da produção agrícola no país. O texto segue agora para o plenário do Senado com pedido de urgência. Repórter Alexandre Campos.
1: Pelo texto, poderão ser beneficiários da linha de crédito especial os produtores rurais, associações e consórcios que, no período entre 2019 e 2025, tenham registrado em duas ou mais safras perdas de no mínimo 30% da renda bruta. Para produtores, a linha de crédito terá valor máximo de 10 milhões de reais e para associações, 50 milhões de reais, com prazo de 10 anos e juros entre 3,5% e 7,5% ao ano. O relator, senador Renan Calheiros, do MDB de Alagoas, destacou a incorporação ao texto de medidas que impeçam exigências excessivas e restrições infralegais durante a regulamentação da matéria.
2: O projeto, sem dúvida nenhuma, oferece uma opção para que o governo atue permitindo a retomada da capacidade produtiva e a preservação da segurança alimentar nacional.
1: Líder do governo, senador Jax Wagner, do PT da Bahia, lamentou que as negociações com o executivo não tenham avançado.
6: Do jeito que está escrito o projeto, é para quebrar os bancos públicos, porque na taxa que eles querem é para botar um prejuízo lá em cima.
1: Pelo projeto, o governo também poderá ampliar sua participação no Fundo Garantidor de Investimentos para a cobertura de operações de crédito rural contratadas por produtores afetados por eventos climáticos adversos.
21: O presidente do Senado, Davi Alcolumbre, cobrou dos partidos a indicação dos integrantes da nova CPI da pedofilia, que terá 11 membros titulares e 7 suplentes.
22: O colegiado vai investigar crimes sexuais e outras violências cometidas contra crianças e adolescentes. Repórter Pedro Pincer.
7: O colegiado tem o objetivo de investigar crimes cometidos contra crianças e adolescentes, incluindo pedofilia e abuso online. A CPI foi criada em agosto do ano passado, mas ainda não começou a funcionar por falta de integrantes. Alcolumbre ainda destacou que a proporcionalidade das bancadas deve ser respeitada durante as indicações.
8: Para que as lideranças partidárias possam fazer as suas indicações, para que o mais rápido possível a gente possa fazer a instalação desta comissão parlamentar de inquérito que vai investigar a pedofilia no Brasil.
7: O pedido de criação da CPI foi apresentado em conjunto pela senadora Damaris Alves, do Republicanos do Distrito Federal, e pelos senadores do PL Jaime Bagatoli, de Rondônia, e Magno Malta, do Espírito Santo. A primeira CPI da pedofilia funcionou entre 2008 e 2010.
21: E parlamentares repercutiram a decisão da primeira turma do Supremo Tribunal Federal, que acabou com a aposentadoria compulsória remunerada como punição máxima para magistrados.
22: Com a medida, juízes que cometerem infrações graves poderão perder o cargo e também o direito ao salário. Repórter Henrique Nascimento.
26: A aposentadoria compulsória era alvo de críticas porque permitia ao magistrado continuar recebendo salário proporcional ao tempo de serviço, mesmo após punições disciplinares. Relatora de uma proposta sobre o tema na Comissão Comissão de Constituição e Justiça do Senado, a senadora Elisiane Gama, do Maranhão, afirmou que a decisão corrige uma distorção histórica.
3: Nós não podemos permitir castas de servidores públicos com privilégios.
26: Já o senador Sérgio Moro, do PL do Paraná, ponderou que é preciso diferenciar crimes graves de infrações administrativas.
4: Um juiz que comete uma mera infração disciplinar, aí ele perde o cargo e perde também a aposentadoria, mas ele contribuiu. Não faz sentido que ele perca o benefício nessas circunstâncias.
26: A Comissão de Constituição e Justiça do Senado já aprovou uma proposta que também acaba com a aposentadoria compulsória como punição para magistrados e integrantes do Ministério Público. O projeto aguarda votação no plenário.
21: O Brasil avançou na preparação para a Copa do Mundo Feminina de 2027. Foi aprovado o projeto que define regras e garantias do poder público para que o torneio seja realizado no país.
22: A proposta prevê apoio à cidade sede do primeiro Mundial Feminino da história na América do Sul. Repórter Rodrigo Rezende.
5: O projeto trata de diversos temas relacionados à Copa do Mundo, como venda de ingressos, proteção de direitos autorais, regras para captação e distribuição de imagens do campeonato e garantias aos torcedores e profissionais, como a facilitação para obtenção de vistos temporários de turismo e trabalho. A relatora da proposta, senadora Leila Barros, do PDT do Distrito Federal, afirmou que o país irá se beneficiar do evento, principalmente com a experiência adquirida na Copa de 2014.
9: A expectativa da FIFA é de receber mais de 3 milhões de torcedores, movimentar a economia e projetar o Brasil como potência esportiva contemporânea.
5: A proposta também traz uma compensação financeira às jogadoras que representaram o país na primeira edição da Copa do Mundo Feminina, em 1991, e no primeiro torneio global feminino organizado pela FIFA, em 1988. Cada ex-jogadora receberá R$500 mil.
21: O plenário ainda aprovou a proposta da senadora Leila Barros, que estende o mesmo benefício de R$500 mil às jogadoras que participaram da Copa do Mundo de 1995.
22: Edição de Paula Groba. Trabalhos técnicos de Eliseu Caires. O Jornal do Senado fica por aqui. Acompanhe agora as notícias da Câmara dos Deputados. Boa noite.
21: Boa noite e até amanhã.
10: 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Plenário da Câmara debate projeto que reduz jornada semanal de trabalho.
12: Deputados aprovam reconhecimento de diabetes tipo 1 como deficiência.
10: Proposta votada inclui festas juninas nordestinas no calendário de turismo.
12: Plenário amplia estoques de alimentos e produtos para alimentação animal.
10: Boa noite. Os deputados aprovaram um projeto para ampliar estoques públicos de alimentos e de produtos para a alimentação animal. A repórter Daniela Lessa acompanhou a votação.
15: A Câmara dos Deputados aprovou o projeto que muda a regra sobre estoques públicos de alimentos e amplia o programa de venda em balcão, usado para dar acesso de pequenos criadores de animais aos produtos vendidos pela Companhia Nacional de Abastecimento, a Conab. O projeto amplia o público atendido pelo programa de venda em balcão. Além dos pequenos criadores de animais, poderão participar cooperativas de produção agropecuária e associações de agricultores familiares, que terão acesso à compra de itens como sacaria, milho, sorgo, caroço de algodão e farelo de soja. Para pequenos criadores, o limite de compra será de até 27 toneladas por mês. Para cooperativas e associações de agricultores familiares, o limite será de até 80 toneladas mensais. Outra mudança autoriza a União, por meio da Conab, a comprar de produtores rurais e de cooperativas os produtos básicos incluídos na política de garantia de preços mínimos. A compra poderá ser feita por preço de até 25% acima do preço mínimo em vigor no estado onde ocorrer a aquisição, em leilões públicos. O objetivo dessas compras é permitir a formação de estoques públicos para garantir a compra do produtor, assegurar o abastecimento e ajudar a regular os preços no mercado interno. O relator da proposta, deputado Wilson Santiago, do Republicanos da Paraíba, defendeu que a medida fortalece a política brasileira de estoques públicos de alimentos.
27: Em um país como o nosso, e avançou na luta contra a fome, a manutenção e estoques estratégicos também estruturados, reafirma esse compromisso histórico, garantindo que alimentos essenciais permaneçam acessíveis à população mais vulnerável e consolidando o direito humano à alimentação adequada.
15: Emenda do deputado Ayrton Faleiro, do PT do Pará, foi acolhida pelo relator e, com isso, o texto também passou a autorizar a venda direta de produtos dos estoques públicos para programas e ações de abastecimento e segurança alimentar. Essa venda poderá atender micro e pequenas indústrias de alimentos e micro e pequenas empresas do varejo alimentar, cooperativas e associações. O Partido Novo votou contra a proposta por considerar que o projeto cria um controle artificial de preços. O projeto que amplia o programa de venda em balcão e muda as regras para a formação e venda de estoques públicos agora será analisado no Senado. Da Rádio Câmara de Brasília, Daniele Lessa.
11: Justiça. Jandira Fegali, do PCdoB, defende a instalação de uma CPI na Câmara para apurar suspeitas relacionadas ao Banco Master. Ela também pede que os órgãos de investigação aprofundem a apuração no Rio de Janeiro, com a devida responsabilização dos que praticaram irregularidades.
13: Jandira Fegali cobra investigação sobre denúncias envolvendo recursos do Rio Previdência aplicados no Banco Master pelo governo estadual. Ela aponta que o dinheiro dos servidores públicos locais não pode ser usado para favorecer interesses privados.
14: Saúde.
11: A Câmara aprovou a possibilidade de reconhecimento de diabetes tipo 1 como deficiência. A repórter Daniele Lessa acompanhou a votação.
15: A Câmara dos Deputados aprovou o projeto que estabelece direitos para pessoas com diabetes mellitus tipo 1, incluindo a possibilidade do reconhecimento da condição como deficiência. A proposta apresentada pelo senador Randolph Rodrigues, do PT do Amapá, não atesta automaticamente a deficiência, mas autoriza o reconhecimento após avaliação biopsicossocial, nos critérios previstos pelo Estatuto da Pessoa com Deficiência. Projeto anterior, aprovado na Câmara e no Senado, que classificava diabetes tipo 1 como deficiência para efeitos legais, foi vetado integralmente pelo presidente Lula em 2025, com a justificativa que a deficiência não é medida por uma condição médica crônica, e sim pela interação da pessoa com as barreiras sociais, algo que atualmente é medido pela avaliação biopsicossocial. Relator da proposta, o deputado João Cury, do MDB de São Paulo, argumentou que o projeto amplia condições para tratamento adequado e prevenção de complicações, além de garantir direitos específicos, sem criar equiparação automática com a condição de pessoa com deficiência.
16: Em conformidade com a Lei Brasileira de Inclusão, e também tivemos o cuidado de conformar este relatório à Convenção sobre os Direitos das Pessoas com Deficiência. Essa cautela é relevante, pois condição crônica por si só não assegura automaticamente os direitos reservados às pessoas com deficiência.
15: O diabetes tipo 1 é uma condição crônica em que o corpo deixa de produzir insulina, hormônio responsável pelo controle da glicose no sangue. Geralmente é percebida na infância ou na adolescência, mas o diagnóstico também pode ser feito na idade adulta. Cerca de 600 mil pessoas têm diabetes tipo 1 no Brasil. Sem tratamento adequado, a doença pode provocar complicações graves. Entre os principais pontos do texto aprovado está a garantia de acesso pelo Sistema Único de Saúde a medicamentos e insumos necessários ao tratamento, como sensores de monitoramento de glicose, insulina e materiais para aplicação. O projeto, que estabelece direitos para pessoas com diabetes mellitus tipo 1, incluindo a possibilidade de reconhecimento da condição como deficiência, já foi aprovado no Senado e na Câmara, seguiu para a sanção presidencial e pode virar lei. Da Rádio Câmara de Brasília, Daniele Lessa.
14: Desenvolvimento Regional.
13: Wellington Prado, do PSD de Minas Gerais, anuncia o início da operação do SAMU em Uberlândia e afirma ter garantido recursos para viabilizar o funcionamento do serviço. Segundo o parlamentar, a cidade era a única do país com mais de 500 mil habitantes sem atendimento do sistema de urgência.
11: Wellington Prado também destaca investimentos em infraestrutura de saúde no município, incluindo a ampliação do Hospital de Clínicas da Universidade Federal e construção de centros especializados de atendimento. Ele afirma que os projetos ampliam o acesso a serviços de alta complexidade e prevenção.
0: Eduardo Bismarck, do PV, comemora a decisão do governo do Ceará de abrir rotas intermunicipais do litoral leste e do Vale do Jaguaribe para mais empresas de ônibus. Ele pontua que a medida responde a reclamações de passageiros sobre falhas frequentes, atrasos e problemas de segurança.
11: Eduardo Bismarck garante que a entrada de novas empresas de transporte para municípios como Aracati, Limoeiro do Norte, Russas e Morada Nova pode melhorar a qualidade do atendimento sem o aumento das tarifas.
0: A Câmara aprovou um projeto que cria o Circuito Nordestino de Quadrilhas Juninas. O repórter Antônio Vital acompanhou a votação.
17: A menos de uma semana do início de junho, o mês dos tradicionais festejos juninos Brasil afora, a Câmara dos Deputados aprovou o projeto que institui o Circuito Nordestino.